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4: 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Boa noite, boa noite, boa noite. Comigo manda um grande abraço, Teles Santos. Alô, alô, tchê, tchê, tchê, tchê. A Rocinete diz o seguinte: boa noite, Fábio. Tarcísio, toca pra gente ouvir a música aqui no sítio Nova Vida. Em casa, a música do Fábio Júnior, né? Há uma gêmea. Sou Zinete Francisco Cesário, curtindo o MP Boa. Grande abraço, obrigado pelo carinho, obrigado pela audiência. A rapaziada lá do grupo do meu querido amigo Gaúcho da Soja, Tauane e toda a equipe, um grande abraço, boa noite. Fábio Júnior, há uma gêmea.

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10: Te liga comigo. 20 horas 35 minutos da... Acontecendo aí agora, né? É... Argentina e Costa do Marfim. Costa do Marfim, né? É... Caraca, até o... Cabo Verde e Argentina. Cara, que jogão, hein, cara? É. Jogão porque a Argentina pensou que ia chegar lá... Ia, né? Ia ganhar de boa. Tá no segundo tempo da prorrogação. A Argentina acabou de fazer um gol 3-2 na prorrogação, tá certo? 20 horas 36 minutos. Quero mandar um abraço aí à minha amiga Dorinha, curtindo a nossa programação lá no Alto Alegre, ligada no MP Boa. Boa noite, Dorinha.

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1: É, por aqui estamos chegando ao finalzinho do seu programa MP Boa, edição do dia 3 de julho de 2026. 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Eu só quero te agradecer e desejar paz, saúde e felicidade. Um bom final de semana para você e para toda a sua família. Se tudo correr certo, a gente se encontra aqui na segunda-feira, se Deus quiser. Tchau, gente. Minha última de hoje, do nosso rei, Luz Divina.

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1: Está no ar a voz do Brasil. As notícias do governo federal que movimentaram o país no dia de hoje.
8: Olá, boa noite.
9: Boa noite para você que nos acompanha em todo o país.
8: Sexta-feira, 3 de julho de 2026.
9: Vamos ao destaque do dia: educação, saúde e habitação.
8: Novos hospitais, inovação e atendimento especializado terão investimentos de mais de 465 milhões de reais.
9: Inaugurados 10 campi de institutos federais pelo Brasil.
8: Minha Casa Minha Vida entrega mais de 1.600 moradias em 6 estados.
9: Presidente Lula defende investimentos em infraestrutura social e acesso a serviços públicos essenciais.
10: É o dinheiro, que gera mais emprego, que gera mais renda, que gera mais desenvolvimento e que gera conquista para todo mundo. Esse é o dinheiro bom.
8: E ainda, fortalecimento do empreendedorismo.
9: Mais oportunidades para contratação de serviços pelo governo federal.
8: Desenrola MEI. Microempreendedores individuais que estão na dívida ativa poderão limpar o nome da empresa. Gabriela Noronha.
0: A iniciativa vai atender mais de 3 milhões de MEIs que possuem pendências na dívida ativa da União.
9: Você vai ouvir também incentivo à produção aliada à preservação ambiental.
8: O Fundo Amazônia vai investir até 230 milhões de reais para fortalecer negócios na Amazônia Legal. André de Barros Lima.
11: O apoio inclui assistência técnica, formação, capacitação, assessoria para gestão e regularização documental.
9: Hoje, na apresentação da Voz do Brasil, eu, Mariana Jungmann e Luciano Seixas.
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9: Ambulâncias, unidades odontológicas, inauguração de institutos federais e mais de 1.600 moradias.
8: O governo do Brasil realizou várias entregas nesta sexta-feira na saúde, educação e habitação, com investimentos de mais de 1 bilhão de reais pelo Programa de Aceleração do Crescimento.
9: A entrega foi feita ao mesmo tempo em 12 cidades diferentes.
12: Todas as entregas foram simultaneamente em cidades dos estados de São Paulo, Rio de Janeiro, Pernambuco, Amazonas, Piauí, Alagoas e Sergipe, com participação de ministros e autoridades locais por videoconferência. Na educação, foram inaugurados 10 novos campi de institutos federais, com investimento de 206 milhões e 600 mil reais, sendo 196 milhões de reais do novo PAC. As unidades ampliam a oferta de ensino técnico e profissionalizante, parte do plano de expansão da rede federal, que prevê a construção de 111 novos institutos em todo o país, com potencial para criar 155 mil novas vagas. O ministro da Educação, Leonardo Barchini, destacou que o governo investe em educação de qualidade e oportunidades para os estudantes.
13: Você entra aqui no ensino médio, você pode fazer graduação, você pode fazer licenciatura, você pode fazer curso subsequente, você pode fazer mestrado, doutorado, enfim. Isso aqui abre as portas para todas as oportunidades que os nossos jovens precisam.
12: Na saúde, o governo do Brasil anunciou investimentos de 464 milhões e 800 mil reais para fortalecer o Sistema Único de Saúde. O pacote inclui a entrega de ambulâncias, unidades odontológicas móveis, micro-ônibus para transporte de pacientes, equipamentos para hospitais e unidades básicas de saúde, além da ampliação do programa Agora Tem Especialistas. Também foram inauguradas novas estruturas hospitalares e anunciadas ações para ampliar o atendimento especializado e incentivar a inovação tecnológica no SUS. Explica o ministro da Saúde, Alexandre Padilha.
14: É o Brasil ter cada vez mais capacidade de produzir aqui no Brasil os medicamentos, as tecnologias, o conhecimento necessário para cuidar da saúde do nosso povo, para a gente ficar soberano.
12: Na habitação, 1.619 novas moradias do programa Minha Casa Minha Vida foram entregues simultaneamente em 6 estados, beneficiando cerca de 6.500 pessoas. O investimento é de aproximadamente 263 milhões de reais. O ministro das Cidades, Vladimir Lima, disse que somadas as entregas realizadas nessa semana, já são 1.753 novas moradias destinadas à família de baixa renda em diferentes regiões do país.
15: Hoje nós temos 2 milhões e 500 mil moradias contratadas no âmbito do programa Minha Casa Minha Vida. E vamos chegar até 3 milhões no final deste governo.
12: O presidente Lula defendeu investimentos em infraestrutura social e o acesso da população a serviços públicos essenciais.
10: Dinheiro bom é dinheiro investido em obra, em educação, em saúde, em ferrovia, em rodovia. É o dinheiro, que gera mais emprego, que gera mais renda, que gera mais desenvolvimento e que gera conquista para todo mundo. Esse é o dinheiro bom.
12: Somadas, as ações dessa sexta-feira representam mais de 930 milhões de reais em investimentos nas áreas de educação, saúde e habitação. Reportagem Pablo Mundim.
8: E o presidente Lula sancionou lei que cria a Universidade Federal do Esporte, vinculada ao Ministério da Educação.
9: A universidade vai, em um único local, desenvolver atividades de ensino, pesquisa, extensão e inovação, voltadas ao desenvolvimento da ciência do esporte.
8: Entre as finalidades estão capacitar profissionais para atuar em organizações esportivas e no treinamento de atletas e incentivar a produção de conhecimento científico e tecnológico na área.
9: Com sede em Brasília, a universidade poderá instalar campi em outros estados.
8: mais fôlego para quem empreende no Brasil.
9: Essa semana, o governo federal anunciou medidas para quem trabalha como MEI.
8: Hoje foram anunciadas mais duas novidades. O Desenrola MEI, voltado para quem precisa regularizar dívidas fiscais.
9: E a expansão do Contrata Mais Brasil, plataforma que conecta os empreendedores que querem prestar serviços a órgãos públicos.
16: O Desenrola MEI vai permitir que microempreendedores individuais de todo o Brasil renegociem dívidas tributárias. A iniciativa vai atender mais de 3 milhões de MEIs que possuem pendências na dívida ativa da União. Serão atendidos empreendedores com débitos de até 20 mil reais. Entre as facilidades inéditas está o parcelamento dos débitos em até 145 meses ou mais de 12 anos. Os descontos sobre juros, multas e encargos legais podem chegar a 70%. Annelise Lenze, procuradora da Fazenda Nacional, explica o objetivo.
17: É um programa de transação tributária customizado para sustentabilidade do pagamento e para a saúde financeira desses MEIs e que vem fechar o ciclo de estímulo a novos créditos, a novos negócios, ao desenvolvimento econômico e social e a proteção também, proteção social de cada um desses MEIs.
16: Outra nova medida é a expansão do Contrata Mais Brasil, que facilita a contratação de microempreendedores individuais. O profissional se cadastra na plataforma e pode prestar serviços para os governos federais, estaduais e municipais, como pintura, manutenção, entre outros. O programa agora terá 141 atividades econômicas contempladas. Antes eram 107. Foram incluídos serviços como alimentação, fotografia, produção cultural, estética e organização de eventos. Além disso, mais instituições estão aderindo à plataforma. Quase 90 novos órgãos aderiram ao sistema, incluindo o Banco do Nordeste e a Fiocruz. O ministro do Empreendedorismo, Paulo Pereira, fala quantos empreendedores podem ser alcançados com as mudanças.
18: Bancos públicos, empresas estatais, serviços federais passam a incluir os seus serviços no Contrata Mais Brasil, ao mesmo tempo que mecanismos de busca ativa desses MEIs farão um esforço para incluir algo como um potencial de 5,5 milhões de MEIs, algo como que pode chegar a 6 milhões de MEIs na plataforma pública. Então, uma plataforma de compras públicas voltada para os MEIs.
16: Os anúncios fazem parte de uma série de medidas anunciadas para os microempreendedores. Na segunda-feira, o presidente Lula já havia enviado ao Congresso Nacional a proposta de reajuste do teto de faturamento do MEI, de 81 mil para 140 mil por ano. Atualmente, o Brasil possui mais de 16 milhões de microempreendedores individuais. Reportagem Gabriela Noronha.
8: Quem tem interesse em participar do Desenrola MEI poderá acessar o sistema a partir do dia 6 de julho no site www.regularize.pgfm.gov.br.
9: O programa Gás do Povo agora chega a 100% dos inscritos no Cadastro Único de Programas Sociais do Governo do Brasil.
8: São mais de 15 milhões de recargas do botijão de gás de 13 quilos que estarão disponíveis aos beneficiários a partir do próximo dia 10 de julho.
19: Para a dona de casa Maria José de Carvalho, o botijão de gás na cozinha é motivo de alívio. Moradora do Sol Nascente no Distrito Federal, ela recebe o botijão gratuitamente por meio do Programa Federal Gás do Povo. Segundo Maria, foi graças ao programa que ela deixou para trás o fogão a lenha.
20: Quando eu morava no barraco de madeira, eu cozinhava na lenha, porque aqui é uma quadra que ninguém presta nada para ninguém, né? Agora melhorou um pouco.
19: Lançado em setembro de 2025 para substituir o antigo Vale Gás, o programa Gás do Povo é administrado pelos Ministérios de Minas e Energia e do Desenvolvimento e Assistência Social, Família e Combate à Fome. Segundo o governo federal, já são quase 15 milhões de recargas gratuitas realizadas em todo o Brasil desde o início do programa, como explica o ministro de Minas e Energia, Alexandre Silveira.
21: É 100% de cobertura. Já são 15 milhões de recargas. Hoje o país todo está coberto. Onde não tem revenda, as distribuidoras estão chegando com a entrega em veículos móveis e todo o público-alvo, que é o público do Cade Único, já recebe o botijão de gás, essa grande medida de proteção social.
19: Em julho, os beneficiários do programa poderão retirar a recarga gratuita do botijão de gás de 13 quilos a partir do dia 10. O benefício ficará disponível até 9 de agosto. A retirada do botijão pode ser feita diretamente nas 26 mil revendas credenciadas, espalhadas por mais de 4.800 municípios brasileiros. Com locução de Nazi Brum, reportagem de Gabriela Noronha.
9: O Escritório Nacional Antifacção foi inaugurado nesta sexta-feira, no Rio de Janeiro.
8: A nova estrutura, lançada pelo Ministério da Justiça e Segurança Pública, integra o programa Brasil contra o Crime Organizado.
9: O objetivo é apoiar as ações integradas desenvolvidas pelas Forças de Segurança Pública.
8: Além do Rio de Janeiro, o escritório já está presente em São Paulo e estará posteriormente em Foz do Iguaçu, no Paraná.
9: Segundo o ministro da Justiça e Segurança Pública, Wellington César Lima, a medida quer aproximar a União dos principais centros de atuação do crime organizado no país.
3: Visa exatamente que nós venhamos a nos aproximarmos mais das realidades específicas de determinados estados da federação, como no caso do Rio de Janeiro e São Paulo. Também teremos um ponto em Foz do Iguaçu. Fundamental que para a fluidez dessas informações locais, estabelecimento de estratégias customizadas específicas para cada realidade local, o Ministério da Justiça se faça presente.
8: Em 2016, foi sancionada uma nova lei contra o tráfico de pessoas, que virou um marco para o Brasil.
9: Ela aumentou a possibilidade de investigação, a criminalização e as penas, além de garantir maior assistência às vítimas.
8: Para celebrar os 10 anos da lei, novas parcerias foram firmadas para combater esse tipo de crime.
4: Disfarçado de oportunidade de trabalho no exterior, o tráfico de pessoas segue fazendo vítimas no Brasil. Uma nova rota identificada pelo Ministério da Justiça e Segurança Pública tem um destino líder, Camboja, na Ásia. 44 brasileiros foram aliciados no ano passado para atuarem em centros de crimes digitais naquele país, como explica o diretor do Departamento de Migrações da Secretaria Nacional de Justiça do Ministério da Justiça e Segurança Pública, Vitor Semple.
22: Brasileiros estão sendo vítimas de esquemas, os chamados scam centers, que são brasileiros sendo transportados, exportados por meio de aliciamento para o Camboja e para os outros países para dar golpes digitais em brasileiros aqui no Brasil.
4: No ano em que a Lei Brasileira de Enfrentamento ao Tráfico de Pessoas completa 10 anos, o Ministério da Justiça lançou duas parcerias para ampliar as ações de prevenção desse crime no país. A primeira é no campo dos esportes, com a criação de uma cartilha que orienta atletas, familiares, treinadores, dirigentes e demais profissionais sobre os riscos do aliciamento por falsas promessas de contratos e oportunidades esportivas. Para o coordenador-geral de inteligência esportiva do Ministério do Esporte, Diogo Silva, grandes eventos esportivos podem ajudar a dar visibilidade ao tema.
23: Colocando isso dentro do contexto atual que nós estamos vivendo, onde a Copa do Mundo Futebol Feminino vai ter a oportunidade de apresentar essa proposta para as pessoas e alertar as pessoas.
4: Outra iniciativa é a campanha da Agência Nacional de Aviação Civil para conscientização sobre tráfico de pessoas e trabalho escravo. De acordo com Diana Helena Ferreira, da Agência Nacional de Aviação Civil, profissionais que atuam em aeroportos são capacitados para reconhecer situações de risco e denunciar.
24: Por meio dos treinamentos, eles conseguem identificar sinais, né, que algumas, né, possíveis vítimas podem manifestar, como de nervosismo, às vezes não saber responder determinadas perguntas dos agentes, né? Eles sabem um canal, por exemplo, para acionar a Polícia Federal ou outro órgão policial que esteja no aeroporto.
4: Os homens já foram maioria nos casos de tráfico para trabalho em condição análoga à de escravo, mas dados recentes do Ministério da Justiça e Segurança Pública mostram que as mulheres passaram a ser as principais vítimas, principalmente quando se refere à exploração sexual. Quanto à faixa etária, a maioria das pessoas identificadas está em idade economicamente ativa, entre 18 e 59 anos. Reportagem Graziele Bezerra.
9: E mais um aliado no combate ao feminicídio.
8: Está em construção uma linha do tempo que mostra o caminho percorrido pelas vítimas de violência desde o primeiro boletim de ocorrência.
9: Com esse histórico, será possível criar mecanismos de alerta para a atuação preventiva das autoridades antes que o crime aconteça.
25: Os casos de feminicídio no Brasil recuaram 11,45% nos primeiros meses após o lançamento do Pacto contra o Feminicídio em fevereiro deste ano. Isso representa 30 vítimas a menos em relação ao mesmo período do ano anterior. Ainda assim, entre abril e maio, 232 mulheres foram assassinadas em razão do gênero. E para fortalecer a luta contra o feminicídio, uma nova estratégia está sendo desenvolvida. Trata-se de uma linha do tempo que cruza dados dos boletins de ocorrência de violência doméstica registrados pelas vítimas. A ideia é agir preventivamente, como explica a idealizadora do sistema, Luana Teixeira, servidora da Secretaria Nacional de Segurança Pública.
0: O feminicídio, ele é o final de toda uma escalada da violência. A partir do momento que essa mulher entrar num ciclo de violência, no primeiro boletim de ocorrência, nós vamos emitir um alerta para todas as autoridades envolvidas, né? Para que ela não chegue no ápice do feminicídio. Como a gente observou, 15% morrem até 12 meses e 18% morrem até 24 meses. Nossa expectativa principal é essa, é salvar vidas em vez de contar as mortes.
25: A ferramenta faz parte do Centro Integrado Mulher Segura, uma estrutura dentro do Ministério da Justiça e Segurança Pública que usa inteligência e integração de dados para proteger mulheres em todo o Brasil. Para a construção da linha do tempo, foram reunidos dados das secretarias de segurança estaduais e do Banco Nacional de Boletins de Ocorrência. Com as informações, também é possível construir um histórico de atuação dos agressores, de acordo com Luana Teixeira.
0: Às vezes ele comete uma violência aqui no estado, mas aí vai para outro estado e lá não consta que ele cometeu essa violência, porque os sistemas não se conversam. E com Mulher Segura, você vai conseguir olhar tudo isso. Eu consigo ver que esse cara já fez, já praticou violência em vários outros estados.
25: Embora a plataforma ainda esteja em fase de estruturação, já conta com perfis específicos para delegacias e órgãos do judiciário, possibilitando notificações automáticas e a visualização do histórico da vítima e do agressor em diferentes estados. O próximo passo é integrar esses dados ao Sistema Único de Saúde para detectar casos de violência subnotificados. Reportagem Luciana Colares de Holanda.
8: O governo do Brasil finalizou a cessão da área da favela do Moinho para o governo de São Paulo.
1: O terreno na capital paulista era da União e abrigou cerca de 850 famílias.
8: Hoje, no ato de assinatura, a ministra da Gestão e da Inovação, Esther Dweck, destacou o atendimento habitacional às famílias como parte da negociação.
2: Eu acho que esse momento agora ele vai encerrar um capítulo e começar um novo, né? Justamente naquela área que era a favela do Moinho, que agora vai se tornar o Parque do Moinho. Para que a gente pudesse transformar aquela área num parque, a gente precisava garantir a moradia digna para as pessoas que estavam ali naquela região. O governo federal, por meio do Minha Casa Minha Vida, entraria com 180 mil e o governo do estado com 70 mil para permitir que as pessoas pudessem comprar uma casa de até 250 mil. A grande maioria pôde ficar no centro da cidade, porque essa é uma área extremamente central e essa era uma dos pleitos das famílias, que elas não fossem deslocadas do centro da cidade.
1: Até agora, 84% das famílias já estão com novos imóveis contratados.
8: O governo paulista terá 48 meses para concluir as obras de construção do novo parque.
1: Apoio às comunidades da Amazônia que atuam com produtos da biodiversidade.
8: Serão financiadas ações para fortalecer os negócios com foco na conservação ambiental.
5: O Fundo Amazônia vai investir até 230 milhões de reais para fortalecer negócios comunitários da sociobioeconomia em todos os estados da Amazônia Legal. O investimento vai ocorrer por meio do edital Prospera Amazônia, lançado pelo Ministério do Meio Ambiente e Mudança do Clima e que é fruto de um acordo de cooperação com o BNDES, o Banco Nacional de Desenvolvimento Econômico e Social. O edital vai selecionar organizações organizações para oferecer serviços a empreendimentos comunitários que trabalham com produtos e serviços da sociobiodiversidade e que sejam formados principalmente por povos indígenas, quilombolas, extrativistas, ribeirinhos, agricultores familiares e demais povos e comunidades tradicionais. O apoio inclui assistência técnica, formação, capacitação, assessoria para gestão e regularização documental. Também contempla serviços de adequação sanitária e ambiental, certificação, agregação de valor, acesso a crédito e a mercados. Ao todo, o edital poderá apoiar ações em até 106 municípios da Amazônia Legal. A chefe do Departamento de Gestão do Fundo Amazônia do BNDES, Fernanda Garavini, destaca a importância dessa parceria entre o banco e o Ministério do Meio Ambiente e Mudança do Clima.
6: Com essa parceria, o Ministério de Meio Ambiente e Mudança do Clima e o BNDES, usando os recursos do Fundo Amazônia, pretendem transformar a produção sustentável dos territórios amazônicos em negócios mais estruturados, capazes de gerar renda, ganhar escala e acessar novos mercados, sem abrir mão da conservação da floresta e dos modos de vida dessas populações, que protegem a floresta.
5: Gerido pelo BNDES, sob coordenação do Ministério do Meio Ambiente e Mudança do Clima, o Fundo Amazônia já apoia mais de 150 projetos, estando presente em 73% dos municípios dos 9 estados da Amazônia Legal. Reportagem André de Barros Lima.
1: O Exame Nacional do Ensino Médio 2026 já contabiliza mais de 5 milhões de inscritos.
7: É o maior número já registrado pelo exame desde 2022.
1: Entre as principais novidades dessa edição está a inscrição automática dos estudantes concluintes do ensino médio da rede pública.
7: Outra mudança foi o aumento no número de municípios onde as provas serão realizadas.
1: Nesse ano, o exame será aplicado nos dias 8 e 15 de novembro em todos os estados e no Distrito Federal.
7: O Enem é a principal porta de entrada para a educação superior no Brasil.
1: É utilizado para ingressar em universidades públicas por meio do Sistema de Seleção Unificada, o SISU, ou em instituições privadas pelo ProUni, o Programa Universidade para Todos.
7: Também é utilizado por estudantes que buscam financiamento em instituições de ensino pelo FIES.
1: E fique de olho, as inscrições para quem quer participar do FIES abrem no dia 14 de julho.
11: O Ministério da Educação publicou o edital do processo seletivo do FIES, Fundo de Financiamento Estudantil, para o segundo semestre de 2026. As inscrições são gratuitas e estarão abertas de 14 a 17 de julho, exclusivamente pela internet no endereço acessounico.mec.gov.br/FIES. Neste ano, o MEC oferece mais de 112 mil vagas para o FIES, considerando os processos seletivos do primeiro e do segundo semestre. Para se inscrever, é necessário ter participado do Exame Nacional do Ensino Médio, o Enem, a partir da edição de 2010. No exame, o candidato deve ter obtido média aritmética de, no mínimo, 450 pontos nas 5 provas, sem ter zerado a redação. Além disso, não deve ter participado na condição de treineiro. Outra exigência é possuir renda bruta familiar mensal por pessoa de até 3 salários mínimos. O resultado da pré-seleção na chamada única vai ser divulgado no dia 30 de julho. Reportagem Júlio César de Oliveira.
7: A Advocacia Geral da União notificou hoje a Google, controladora do YouTube, para que retire do ar perfis que promovem e facilitam a criação de plataformas de apostas não autorizadas a operar no país.
1: Os perfis em questão divulgavam conteúdos com tutoriais de como criar uma plataforma de cassino, por exemplo, ou de estímulo ao jogo do bicho, que é proibido pela legislação brasileira.
7: Apostas de cota fixa, como as chamadas bets, só podem ser exploradas mediante prévia autorização do Ministério da Fazenda.
1: E essas foram as notícias do Governo do Brasil.
7: Uma realização da Secretaria de Comunicação Social da Presidência da República.
1: Com produção da empresa Brasil de Comunicação.
7: Fique agora com as notícias do Poder Judiciário e do Congresso Nacional. Boa noite, bom fim de semana.
1: A gente volta na segunda-feira. Boa noite.
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14: Você vai ouvir agora notícias do Poder Judiciário.
10: Presidente do STF defende a atuação conjunta das cortes latino-americanas para proteger a democracia.
12: STJ julga primeiro repetitivo em sessão totalmente virtual e define requisitos para a justiça gratuita a pessoas jurídicas.
10: TST recebe relatório sobre estudo inédito sobre a exclusão de pessoas LGBTQIAPN+, no mercado de trabalho.
12: Boa noite, eu sou Marcela Luiza.
10: E eu sou Walter Lima.
12: O presidente do Supremo Tribunal Federal e do Conselho Nacional de Justiça, ministro Edson Fachin, defendeu uma atuação articulada entre as cortes constitucionais da América Latina para fortalecer a proteção da democracia, da independência judicial e dos direitos fundamentais.
10: A declaração foi feita durante o 31º Encontro de Tribunais, Cortes e Salas Constitucionais da América Latina e do Caribe, realizado em Montevidéu, no Uruguai. Fernanda Porto.
14: No evento, Fachin disse ainda que o reconhecimento da democracia como um direito humano autônomo, como está sendo debatido pela Corte Interamericana de Direitos Humanos, poderá fortalecer juridicamente a independência do Poder Judiciário, a autonomia dos tribunais constitucionais, a integridade dos processos eleitorais, os mecanismos de freios e contrapesos, além da proteção das liberdades fundamentais.
12: O Conselho Nacional de Justiça encerrou o primeiro semestre de 2026 com 326 processos julgados pelo plenário e mais de 6 mil processos analisados e arquivados.
10: No período, o órgão também aprovou normas e definiu políticas para o judiciário em todo o país. Marcelo Della Libera.
15: O balanço divulgado pelo CNJ mostra que nos 6 primeiros meses do ano, o plenário realizou 24 sessões, entre presenciais e virtuais. O colegiado também aprovou 15 resoluções de cumprimento obrigatório pelos tribunais e 3 recomendações sobre boas práticas em áreas como gestão processual, inovação tecnológica, direitos humanos, acesso à justiça e melhoria da prestação jurisdicional. Na área disciplinar, o plenário do Conselho julgou 10 procedimentos administrativos disciplinares e aplicou sanções em 8 deles. Também determinou o afastamento cautelar de 9 magistrados durante a tramitação dos processos e analisou 9 revisões disciplinares com aplicação de pena de disponibilidade em 2 casos.
12: Pela primeira vez, o STJ julgou um recurso repetitivo em sessão totalmente virtual.
10: Na ocasião, foram estabelecidos critérios para a concessão da gratuidade de justiça a pessoas jurídicas. Fátima Uchoa.
17: A tese fixada pela Corte Especial do STJ sob o rito dos repetitivos deve ser seguida por todos os juízes e tribunais do país ao analisarem a mesma questão de direito. O colegiado definiu que a pessoa jurídica deve apresentar informações que permitam avaliar a real situação econômico-financeira, não sendo suficiente demonstrar inatividade ou redução do faturamento. Segundo o ministro relator Luiz Felipe Salomão, a concessão da gratuidade de justiça segue regras diferentes para pessoas físicas, que têm presunção relativa de veracidade na declaração de insuficiência de recursos, enquanto a pessoa jurídica deve comprovar não ter condições de arcar com as despesas processuais.
12: Um estudo inédito foi feito sobre a exclusão de pessoas LGBTQIAPN+, no mercado de trabalho.
10: O relatório foi entregue ao TST. Mila Amaral.
18: O levantamento foi realizado pelo Banco Mundial em parceria com o Ministério dos Direitos Humanos e da Cidadania e outras organizações. De acordo com o documento, a exclusão de pessoas LGBTQIAPN+, no mercado de trabalho, tira da economia brasileira mais de 94 bilhões por ano. Isso acontece porque essa população é mais atingida pelo desemprego e pela informalidade e recebe salários menores. Os dados mostram que o desemprego entre pessoas LGBTQIAPN+, é de 15,2% e mesmo empregados, eles ganham em média 10% a menos.
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12: Uma boa noite.
10: Bom fim de semana e até segunda-feira.
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16: Está no ar o Jornal do Senado.
19: Eu sou Paula Groba.
20: E eu sou Ricardo Nakaoka.
19: E estes são os destaques de hoje do Jornal do Senado, que começa agora.
20: Perfis falsos na internet podem virar crime.
19: Comissões debatem impactos do vício em apostas. Casos de ludopatia crescem 140% no SUS.
20: Aprovado reajuste anual para acesso ao microcrédito.
19: Boa noite.
20: Boa noite.
19: Criar um perfil falso para enganar outras pessoas pode passar a ser crime específico no Brasil.
20: A Comissão de Segurança Pública aprovou o projeto que inclui no Código Penal o crime de falsa identidade digital para punir a prática conhecida como catfishing, usada em golpes, assédio e outros tipos de fraude. Repórter Bruno Lourenço.
21: O projeto de lei cria no Código Penal o crime de estelionato ou fraude por meio de falsa identidade digital. O senador Hamilton Mourão, do Republicanos do Rio Grande do Sul, destacou que a criação de perfis falsos deixou de ser uma mera travessura online para se transformar em uma ferramenta de crimes graves, como a extorsão financeira e a chantagem íntima, gerando prejuízos severos à saúde mental e ao bolso das vítimas.
22: Catfishing é a prática de criar uma identidade falsa online com o objetivo de enganar, explorar, assediar ou fraudar outras pessoas, geralmente em redes sociais ou aplicativos de namoro. Os motivos para o catfishing variam desde a busca por atenção ou bullying, até crimes graves como golpes financeiros, românticos ou de investimento em criptomoedas, que resultam em perdas financeiras substanciais para as vítimas. Extorsão e chantagem por meio de imagens íntimas ou informações pessoais compartilhadas pelas vítimas, chamada sextorção, e roubo de identidade.
21: A proposta estabelece que a punição seja agravada se a fraude for cometida com o uso de ferramentas automatizadas, perfis robôs ou se visar a exploração financeira de pessoas vulneráveis, como idosos.
19: E processos de violência doméstica poderão ter análise mais rápida na Justiça.
20: Avançou o projeto que garante prioridade aos juizados especializados na tramitação das ações previstas na Lei Maria da Penha. Repórter Rodrigo Rezende.
26: Os juizados de violência doméstica e familiar contra a mulher terão prioridade em relação à chamada Justiça Comum na análise dos processos relacionados à Lei Maria da Penha. O projeto com esse objetivo foi aprovado pela Comissão de Direitos Humanos. A relatora, senadora Ana Paula Lobato, do PSB do Maranhão, ressalta que essa medida impede conflitos entre órgãos judiciais e dá mais segurança para a mulher vítima de agressão. O relatório de Ana Paula Lobato foi lido na CDH pelo senador Rogério Carvalho, do PT de Sergipe.
27: Ao instituir órgãos judiciais especializados com competência civil e criminal para o processo, julgamento e execução das causas decorrentes dessa violência, a Lei Maria da Penha buscou evitar a fragmentação do atendimento, decisões potencialmente contraditórias e a peregrinação da vítima por múltiplos juízos, assegurando tutela mais efetiva e concentrada.
26: O projeto foi apresentado pela deputada federal Laura Carneiro, do PSD do Rio de Janeiro, e agora será analisado pela Comissão de Constituição e Justiça.
19: E a Câmara dos Deputados pode votar nos próximos dias o chamado PL da Misoginia, um projeto aprovado pelo Senado, que equipara o crime de ódio contra mulheres ao racismo.
20: A proposta torna a prática inafiançável e imprescritível e prevê penas mais duras para quem discriminar as mulheres. A reportagem é de Yasmin Rodrigues.
28: O projeto de lei aprovado pelo Senado em março inclui a misoginia entre os crimes de preconceito e discriminação já previstos na legislação brasileira. Assim como nos crimes de racismo, a conduta passa a ser considerada inafiançável e imprescritível. A autora do projeto, senadora Ana Paula Lobato, do PSB do Maranhão, afirmou que o objetivo é enfrentar um tipo de violência que muitas vezes antecede as agressões físicas e feminicídios.
29: Estatística crescente da violência doméstica que chega até o feminicídio. Então, antes de chegar no feminicídio, se sofre a violência psicológica, a violência financeira, a violência doméstica, para enfim chegar no feminicídio. Para diminuir os casos de feminicídio, a gente precisa primeiramente combater a violência.
28: A matéria recebeu parecer favorável da relatora, senadora Soraya Tronic, do PSB de Mato Grosso do Sul. Se os deputados aprovarem o texto sem alterações, a proposta segue diretamente para a sanção presidencial.
19: Uma audiência pública das Comissões de Direitos Humanos e de Assuntos Sociais discutiu os impactos das apostas esportivas online no Brasil.
20: O debate apontou que a crescente expansão das bets no país exige medidas de proteção aos consumidores. Repórter Patrícia Oliveira.
0: Para os debatedores, os efeitos das apostas esportivas online sobre o endividamento das famílias e a saúde mental dos brasileiros exigem medidas de proteção ao consumidor. Além do cadastramento do CPF nos sites de aposta, também seria necessária a declaração de renda para o controle do valor apostado e a redução da publicidade das bets. O psiquiatra Hermano Tavares destacou o aumento de casos de jogo compulsivo, o vício que afeta um em cada cinco apostadores.
2: É como se fosse uma droga, gente. O SUS teve mais de 100% de aumento de demanda de tratamento para jogo nesse período.
0: O senador Eduardo Girão, do Novo do Ceará, defende o fim das apostas online.
4: Copa do Mundo acontecendo durante esse mês, explodiu a propaganda. Na minha opinião, deveria acabar, proibir. Seja o governo enviando um projeto ou o próprio parlamento deliberar pelo fim.
0: Além de outras propostas em tramitação, um pacote de projetos reunidos pela senadora Damares Alves do Republicanos do Distrito Federal restringe a publicidade das bets e proíbe a ação de influenciadores digitais.
19: Os atendimentos a pessoas com dependência em jogos de apostas no SUS cresceram 140% entre 2018 e 2025. O dado foi apresentado na audiência pública pela coordenadora do Departamento de Saúde Mental, Álcool e Outras Drogas do Ministério da Saúde, Gabriela de Andrade.
20: Para a senadora Damares Alves, do Republicanos do Distrito Federal, a expansão das apostas esportivas já afeta a saúde pública e a economia, o que reforça a necessidade de medidas para enfrentar a ludopatia.
5: Quanto tudo isso está custando para o Brasil? O que está arrecadando? Está compensando os danos e prejuízos que os cofres públicos vão ter e já estão tendo?
19: Os limites para o acesso ao microcrédito podem deixar de ficar defasados.
20: A Comissão de Assuntos Econômicos aprovou um projeto que atualiza esses valores anualmente, com base na inflação, para preservar o acesso de microempreendedores e trabalhadores informais ao crédito. O texto segue para a Câmara dos Deputados, se não houver recurso ao plenário. Repórter Marcela Cunha.
6: O projeto prevê a correção anual dos limites de endividamento para acesso ao Programa Nacional de Microcrédito Produtivo Orientado. O PNMPO oferece crédito para financiar atividades produtivas de microempreendedores, pequenos negócios e trabalhadores informais. Hoje, o Conselho Monetário Nacional estabelece dois limites, até R$ 21 mil em operações de microcrédito na mesma instituição financeira e até R$ 80 mil no total de operações de crédito no sistema financeiro, sem contar financiamento habitacional. Mas esses valores podem ficar defasados com o tempo. O relator, senador Laércio Oliveira, do Progressistas de Sergipe, afirmou que manter os limites sem correção pela inflação reduz ano a ano o acesso dos pequenos empreendedores ao microcrédito.
8: Mais do que facilitar o acesso ao financiamento com taxas justas, a política de microcrédito atua como um motor de incentivo e profissionalização para os microempreendedores. Em vez de apenas injetar dinheiro, o programa qualifica o tomador para que ele identifique o momento exato de buscar o empréstimo e saiba aplicá-lo com foco na produtividade.
6: Pelo texto aprovado, a atualização será anual pelo IGPM, índice usado para medir a variação de preços na economia.
20: Com edição de Paula Groba e trabalhos técnicos de João Lira, o Jornal do Senado fica por aqui. Acompanhe agora as notícias do Tribunal de Contas da União e da Câmara dos Deputados. Boa noite.
19: Uma boa noite e um bom fim de semana.
9: Minuto do TCU.
23: O Tribunal de Contas da União avaliou se órgãos federais oferecem condições adequadas no ambiente de trabalho para a inclusão de pessoas com deficiência. A auditoria analisou 36 órgãos e identificou barreiras físicas, sociais e organizacionais, além de dificuldades de acessibilidade nos espaços, nos sistemas de informática e nos meios de comunicação. O tribunal também constatou que metade dos órgãos avaliados não possui diretrizes formais de acessibilidade. O TCU recomendou medidas ao Ministério da Gestão, ao Ministério dos Direitos Humanos e a outros órgãos federais. O objetivo é eliminar barreiras e melhorar as condições de inclusão e de trabalho na administração pública federal. 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
11: Deputados definem novas regras para fiscalizar despesas com educação.
13: O projeto cria medidas de saúde para pessoas afetadas por jogos de azar.
11: Avança a proposta que retoma incentivos para o programa Mais Médicos.
14: Boa noite. Comissão de Educação aprova incentivo ao programa Mais Médicos. O repórter José Carlos Oliveira tem as informações.
15: A Comissão de Educação da Câmara dos Deputados aprovou o projeto de lei que retoma incentivos ao programa Mais Médicos, que haviam sido revogados em 2025, diante da lei que criou o programa Agora Tem Especialistas. O texto aprovado permite que os candidatos aos programas de residência médica recebam 10% de pontuação adicional durante o processo seletivo, desde que tenham cumprido integralmente pelo menos um ano de ações em projetos e programas dos Ministérios da Saúde e da Educação, como é o caso do Mais Médicos. Para o relator da proposta, deputado Ismael, do PL de Santa Catarina, a medida tem baixo custo, é fácil de ser operacionalizada e, na prática, vai atrair mais jovens profissionais para o programa Mais Médicos.
17: A gente sabe da importância da presença do programa Mais Médico nesses pequenos municípios. E o projeto do deputado Ismael Alexandrino permite que especialistas em medicina também adentrem ao programa Mais Médico, permitindo um maior acesso da nossa população, a saúde, tão fundamental, uma das prioridades, sem dúvida, desafiantes para o nosso país.
15: A proposta de retomada de incentivos ao programa Mais Médicos ainda vai passar pelas análises das comissões de saúde e de Constituição e Justiça. Da Rádio Câmara de Brasília, José Carlos Oliveira.
11: Orlando Silva, do PCdoB de São Paulo, comemora a aprovação na Comissão de Constituição e Justiça do projeto que veda o ensino à distância nos cursos da área da saúde. Segundo ele, a formação presencial é indispensável para garantir a qualificação dos futuros profissionais.
14: Orlando Silva acredita que a medida preserva a qualidade dos serviços prestados à população e evita a formação de profissionais com diferentes níveis de preparo. O deputado também defende a rápida tramitação da proposta no Senado.
1: Trabalho.
11: Professora Luciene Cavalcante, do PSOL de São Paulo, apoia a instituição do piso nacional para os profissionais não docentes da educação. Segundo ela, a proposta garante valorização aos trabalhadores da educação básica e prevê remuneração equivalente a 75% do piso do magistério.
14: Professora Luciene Cavalcante afirma que o projeto conta com fonte de financiamento por meio do Fundeb e pede prioridade para a votação no Senado. Ela argumenta que a medida corrige uma injustiça salarial e reconhece o trabalho dos profissionais que atuam diariamente nas escolas.
1: Educação.
11: Foram aprovadas novas regras para fiscalização de despesas públicas com educação. A repórter Paula Bittar acompanhou a votação.
18: A Comissão de Constituição e Justiça da Câmara aprovou uma proposta que define regras para acompanhar e avaliar gastos com educação nos estados e municípios. O texto aprovado confere um papel central ao Sistema de Informações sobre Orçamentos Públicos em Educação, SIOP, um sistema eletrônico gerido pelo Fundo Nacional de Desenvolvimento da Educação, o FNDE, que coleta, processa e disponibiliza dados sobre receitas e despesas com educação. O monitoramento da aplicação de recursos na educação será feito por esse sistema, que também será responsável por manter um portal voltado ao cidadão. Estados e municípios deverão publicar no SIOP até 30 dias após o fim de cada bimestre um demonstrativo com as receitas e despesas da educação. Se o relatório não for publicado, o governo federal poderá suspender as transferências voluntárias, com exceção das destinadas à educação, saúde e assistência social. Durante a discussão da proposta na comissão, o deputado Patrus Ananias, do PT de Minas Gerais, ressaltou a necessidade de garantir transparência nos gastos públicos.
24: Esse projeto me tocou muito o coração, porque eu penso que nós vivemos uma época em que nós aqui na Câmara dos Deputados, parlamentares, precisamos mandar um recado claro, passar uma imagem para o povo brasileiro da nossa correção, do nosso rigor, da nossa transparência, na aplicação dos recursos públicos, que não podem ser destinados a projetos mirabolantes, a obras inacabadas, mas destinados prioritariamente às políticas públicas que promovem o desenvolvimento do nosso país.
18: O projeto que define regras para acompanhar e avaliar gastos com educação nos estados e municípios já pode seguir para análise do Senado, a menos que haja recurso para votação pelo plenário da Câmara. Da Rádio Câmara, de Brasília, Paula Bittar.
7: Saúde.
14: Hélio Lopes, do PL do Rio de Janeiro, é autor de projeto que estabelece diretrizes para a caderneta de saúde da gestante e do bebê no SUS. Entre as medidas previstas, o texto determina o uso de terminologia baseada no sexo biológico e veda a adoção de linguagem neutra.
11: Segundo Hélio Lopes, a proposta também define que as cadernetas de pré-natal sejam voltadas exclusivamente à proteção da saúde da mãe e do bebê, sem conteúdos que estimulem a interrupção da gestação. O projeto ainda prevê orientações sobre denúncia e proteção em casos de violência sexual.
14: O projeto de Felipe Beccari, do Podemos de São Paulo, cria uma política de incentivo à produção e ao acesso a medicamentos genéricos de uso veterinário. O deputado propôs estímulos para empresas que produzem esses medicamentos e adotem políticas de preços mais acessíveis.
11: De acordo com Felipe Beccari, a medida busca reduzir os custos dos tratamentos veterinários e ampliar o acesso da população aos cuidados com os animais. Ele acredita que o fortalecimento do mercado de genéricos pode estimular a concorrência, beneficiar tutores e contribuir para o bem-estar animal.
7: Direitos humanos.
14: O projeto cria uma pensão especial para pessoas que adquirirem deficiência permanente em decorrência de violência doméstica. Um dos autores da matéria, Dimas Gadelha, do PT do Rio de Janeiro, explica que a ideia é indenizar as vítimas sem renda suficiente para garantir o próprio sustento.
11: O texto também dispensa o tempo de carência para a concessão de benefícios às vítimas. De acordo com Dimas Gadelha, a proposta ainda prevê mecanismos para que o Estado busque o ressarcimento dos gastos junto aos agressores.
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7: Ciência e tecnologia.
14: Está pronta para ser votada no plenário da Câmara a proposta que cria uma política para auxiliar na saúde de pessoas afetadas por jogos de azar. A repórter Mônica Tati tem mais informações.
10: A Comissão de Constituição e Justiça

0: devido aos efeitos das apostas sobre a saúde mental, a vida familiar e a proteção de grupos vulneráveis. Já o autor do projeto, o deputado Rui Carneiro, do Podemos, da Paraíba, informou que o número de pessoas atendidas pelo SUS, o Sistema Único de Saúde, com problemas associados ao jogo patológico, passou de 108 para 1.200 entre 2018 e 2023.
1: Os jogos de azar no Brasil se transformaram numa questão gravíssima de saúde pública. Esse é a moral principal do nosso projeto, dar uma resposta às pessoas que, junto com os seus familiares, estão vivendo essa nova realidade do Brasil, inclusive uma das maiores causas do endividamento do brasileiro. Então, o objetivo é preparar a estrutura, sobretudo de saúde, nas unidades básicas de saúde, nos CAPs, para atender esse novo tipo de paciente, vamos dizer assim, que precisa de socorro.
0: O projeto que cria uma política de atenção às pessoas com problemas com jogos de apostas já foi aprovado por todas as comissões e aguarda a votação do plenário da Câmara. Da Rádio Câmara de Brasília, Mônica Tati.
2: Justiça. Adriana Ventura, do Novo de São Paulo, pede a instalação de uma CPMI para investigar o Banco Master e acusa o governo de priorizar gastos com publicidade em vez de áreas como saúde. Ela defende o combate à impunidade e a responsabilização dos envolvidos em crimes.
3: Adriana Ventura também faz críticas ao governo federal e cita investigações da Polícia Federal envolvendo o Banco Master e integrantes da base governista. Segundo ela, as denúncias reforçam a necessidade de aprofundar as apurações sobre possíveis casos de corrupção.
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2: Comissões. A Comissão de Administração da Câmara debate experiência de ouvidorias externas em defensorias públicas. O repórter Luiz Cláudio Canuto tem os detalhes.
6: 20 unidades da Federação têm ouvidorias externas em suas defensorias públicas, que funcionam como órgãos auxiliares e autônomos para garantir o controle social, a transparência e a participação da sociedade civil. As ouvidorias externas não pertencem à carreira da defensoria e seus integrantes são eleitos a partir de listas tríplices com representantes da sociedade. Criadas pela Constituição de 88, as defensorias públicas são instituições estatais que garantem assistência jurídica integral e gratuita à população que não possui recursos financeiros para contratar um advogado. Elas atuam na defesa dos direitos individuais e coletivos e na promoção dos direitos humanos. A Comissão de Administração e Serviço Público da Câmara dos Deputados debateu a experiência das ouvidorias externas das defensorias públicas com representantes do setor. A audiência pública foi presidida pela deputada Fernanda Melchiona, do PSOL do Rio Grande do Sul, autora também do pedido para a realização do debate.
7: 20 estados já têm a defensoria, a ouvidoria da defensoria pública, que é um órgão do controle social, que não é da carreira da instituição e que é eleita pelos movimentos sociais populares. E por que eu estou fazendo esse preâmbulo? Porque é o único órgão do sistema judicial que tem esse controle externo, externo mesmo, que não é da carreira, que não tem aquele elemento corporativo. Isso é muito importante.
6: Os estados que não têm ouvidorias externas nas defensorias públicas são Espírito Santo, Sergipe, Alagoas, Tocantins, Mato Grosso do Sul, Amazonas, Roraima e Rio Grande do Norte. A Defensoria Pública da União conta com uma ouvidoria geral composta por representantes da sociedade civil. Projeto apresentado no Senado Federal muda a lei de responsabilidade fiscal e destina limite de até 2% da receita das unidades federativas para o orçamento das defensorias públicas, a fim de garantir autonomia.

0: autonomia financeira. A proposta também impede contingenciamentos severos no sistema de assistência jurídica gratuita. Da Rádio Câmara de Brasília, Luiz Cláudio Canuto.
1: Economia.
2: Florentino Neto, do PT do Piauí, defende o projeto que autoriza a União a criar uma empresa estatal para atuar na distribuição de combustíveis e gás de cozinha. A proposta também permite ampliar a participação pública em refinarias e outras estruturas estratégicas para o abastecimento nacional.
3: No entendimento de Florentino Neto, a medida fortalece a soberania energética e protege o país em situações de desabastecimento. Ele considera ainda que a iniciativa contribui para a estabilidade da oferta de combustíveis, além de proteger os consumidores contra aumentos abusivos.
2: Glauber Braga, do PSOL do Rio de Janeiro, apresentou o projeto que revoga a lei do Programa Nacional de Desestatização. O deputado afirma que a proposta busca fortalecer a presença do Estado em áreas estratégicas, como energia, mineração, telecomunicações e infraestrutura.
3: Glauber Braga avalia que as privatizações reduzem a capacidade do poder público de planejar o desenvolvimento do país. Ele defende que empresas estatais atuem em setores essenciais para atender ao interesse da população, especialmente onde a iniciativa privada não vê lucro imediato.
1: Relações Exteriores.
2: Edilson Barroso, do PL de São Paulo, integra a Frente Parlamentar Mista em apoio à integração União Europeia-Mercosul, criada para acompanhar o acordo comercial entre os dois blocos. Ele detalha a importância da fiscalização legislativa para dar mais segurança às empresas brasileiras.
3: Adilson Barroso afirma que o acordo vai reduzir aos poucos impostos cobrados sobre milhares de produtos e serviços. O deputado aponta que a mudança pode facilitar as vendas do Brasil para outros países e atrair novos investimentos.
1: Agricultura.
2: Representantes da cadeia de produção do tabaco defenderam na Câmara uma proteção para o setor. A repórter Maria Neves nos conta quais as propostas.
4: Representantes da cadeia produtiva do tabaco reclamaram em audiência pública na Câmara dos Deputados que o sistema integrado de produção do setor está ameaçado no Brasil. De acordo com o deputado Heitor Schur, do PSD Gaúcho, que pediu a realização do debate, o aumento do número de produtores independentes e a carga tributária representam as principais ameaças à produção integrada de fumo no Brasil. Heitor Schur afirma que o sistema integrado foi construído há mais de 100 anos e engloba desde os produtores de fumo até a fabricação dos produtos derivados, como cigarro. O deputado argumenta que essa organização é importante para garantir aspectos como equilíbrio entre produção e demanda, assistência técnica e controle da qualidade dos insumos. Com o crescimento dos produtores independentes, ele acredita que essa estrutura esteja ameaçada.
5: Nós temos diversas safras dentro de um ano. Uma vez era a safra do fumo, agora é a safra de verão, a safra de inverno, a safra de primavera. Está plantando e colhendo o ano inteiro. Talvez isso para a indústria seja muito bom, mas para o segmento que está lá no campo eu não vejo ganhar com isso. E, ao mesmo tempo, a gente percebe que cada vez tem mais produtores independentes plantando por conta. Não sei se os insumos que eles usam são os corretos. E essas coisas acabam influenciando também o nosso setor.
4: Com o aumento da produção, Heitor Schur afirma que houve queda no preço do tabaco. O deputado sustentou que, enquanto em janeiro a arroba do produto custava R$ 340,00, hoje está sendo vendida por R$ 260,00. Da Rádio Câmara de Brasília, Maria Neves.
3: Marcelo Moraes, do PL do Rio Grande do Sul, defende a securitização das dívidas dos produtores rurais do Estado. Na visão do deputado, a medida é essencial para permitir a renegociação dos débitos acumulados após anos de estiagem e das enchentes de 2024.
2: Marcelo Moraes afirma que os agricultores não pedem perdão das dívidas, mas condições para quitá-las. Ele também cobra a apreciação da proposta pela Câmara, alegando que a demora na votação agrava a crise no campo e compromete a economia gaúcha.
1: Meio ambiente.
3: Cabo Gilberto Silva, do PL da Paraíba, critica a atuação de órgãos federais durante operações de fiscalização ambiental em Novo Progresso, no Pará. Segundo o deputado, as ações truculentas provocam conflitos com produtores rurais e moradores da região.
2: Cabo Gilberto Silva pede ao governo federal que reveja a atuação dos órgãos responsáveis pela fiscalização ambiental na região. No entendimento do parlamentar, é necessário garantir o cumprimento da legislação sem comprometer os direitos dos produtores.
3: Joaquim Passarinho, do PL do Pará, também denuncia a truculência de órgãos federais durante a operação de fiscalização ambiental em Novo Progresso. O deputado defende que a fiscalização seja conduzida com respeito à população e prioridade para medidas de orientação.
2: Joaquim Passarinho cobra do governo ações para acelerar a regularização fundiária e ambiental na região. Segundo o parlamentar, é preciso garantir segurança jurídica aos produtores e conciliar a proteção do meio ambiente com o desenvolvimento das atividades econômicas locais.
3: Termina agora o jornal Câmara dos Deputados, produzido pela Rádio Câmara, com trabalhos técnicos de Wellington Teles e apresentação de Ana Raquel Macedo e Márcio Aquiles Sardi. Boa noite.
2: A Voz do Brasil volta na segunda-feira. Boa noite e bom final de semana.
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1: Presta atenção nessa história.
2: Pode vir, tá de boa.

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1: Então você quer saber seu erro, né? Explica, como se você não soubesse, né? Deixa que eu te conto então, vai.

0: esse foi seu erro.
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1: 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E esse é conhecido, hein?

0: Bora embaçar espelho hoje aqui.
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0: todo mundo vai.
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0: Obrigada, Brasília!
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2: Olha o hit aí!

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1: Eu acho que você tem que mandar aquela mensagem. Mas manda o que tá no seu coração.
2: Porque se fosse eu falaria mais ou menos assim.
3: Ei, boa noite. Antes de te bloquear, eu só vim te dizer que a partir de hoje pode tocar o terror, fazer o que quiser fazer. A boca é sua, curte sua farra. Sinto mais nada.
1: Não, apaga.

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2: Então é isso. É assim, ó.

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1: Dona Rato, quer ver o Cris? Pra você, tá?

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1: Pensa numa moda que vai machucar, hein?

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3: 5:20.
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2: 5:53.
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3: 6:01.
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dia, bom dia, bom dia, bom dia, cidade! Bom dia, meu povo! Boa Vista, 4 de julho de 2026. Chegando para você através da 100.3.

0: Nordeste. Muito bom dia, você na capital, você no interior, você ligadinho com a gente na melhor programação da cidade. A partir de agora até as 9 horas da manhã, você curte o melhor do forró comigo mesmo, Neto Andrade. Porque aqui só toca as melhores. Muito bom dia, você de Alto Alegre, você de Amajari, você ligadinho comigo, sabe aonde? É no Surumu, você meu amigo ouvinte, é de Bonfim, Normandia, cantar. Alô, Mucajaí! Você que nos ouve em Iracema, Caracaraí, você de São Luís da Nalá, São João da Baleza, Caroebe. Meu muito bom dia, Rorinópolis! Você da capital, você ligadinho comigo nos nossos bairros, você na audiência premiada do Sotaque Nordestino. Aumente o volume do seu rádio, porque acabou a tristeza, menino. É isso mesmo. Se você é apaixonado por forró, se você é louco por forró, se você não faz nada sem ouvir forró, o lugar certo é aqui. Muito bom dia, você das comunidades indígenas, você das comunidades agrícolas, você amigo produtor rural, homem do campo. Você que acorda todos os sábados bem cedinho, bem cedinho, bem cedinho pra curtir o Sotaque Nordestino, seja bem-vindo! Pra você que está saindo do seu plantão, chegando no seu plantão! Meu muito bom dia, meu muito bom dia, meu muito bom dia! Lembrando que você faz a festa comigo através do WhatsApp 9-9115-2155. Aí você pede a sua música, manda o seu alô, o seu recado, diz de onde está falando, e nós dois juntinhos, eu daqui e você daí, a gente faz a festa. Vamos nessa? Para embarcar comigo? Está no ar o seu Sotaque Nordestino.
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0: É isso aí, estamos de volta. 6:18, só começando o seu programa Sotaque Nordestino. Eu quero a sua participação. 99115-2155. Manda sua mensagem, vai. 99115-2155. Peça sua música, o seu alô, o seu recado. Diz de onde você está falando. Tá começando em alto astral aí, ó. É, os três do Nordeste, proibido cochilar. Clássico, clássico, clássico. Pinto do Acordeão, outro clássico, forró sem mulher. Lá atrás que tocou foi Valdones, Amor com Café. E trio nordestino, né? É, forró no claro, forró desarmado. Só começando o seu programa Sotaque Nordestino desse super dia 4 de julho de 2026. Pessoal já chegando por aqui, meu amigo Jordão, também tem o meu amigo Edson, tem o seu Antônio aqui, o Totoco, né? E o pessoal tá chegando devagarzinho, então vai mandando a sua mensagem, vai fazendo a sua participação. A voz também é baleada, né? Vocês estão percebendo. É, teve forró ontem à noite até umas horas, e aí a gente, além de acordar cansado, né, a voz sente, meu amigo, sente. Vamos embora. Daqui a pouco a voz aquece e vamos embora. Pra não perder tempo, o primeiro bloco é sempre muita música. Tome forró pra você, tá bom? Daqui a pouquinho eu tomo de volta com muito mais alegria, com muito mais música boa.
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2: 6:31.
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0: Felipe, aqui na 100.3 FM, no seu programa Sotaque Nordestino. É, música boa, vai descendo, vai nessa. Bom demais, massa Felipe. É sucesso aqui na 100.3 FM, toca aqui no Sotaque Nordestino, né? E você, já mandou sua mensagem, né? Não, manda 991-15-2155 o telefone, que você participa, que você faz a festa junto comigo. Por aqui, a turminha. Meu amigo Jordão, bom dia, meu querido. Bom dia, meu parceiro Jordão, meu amigo. É... Patrimônio Cultural do Sotaque Nordestino.
1: Bom dia, Nathan Andrade, meu diretor.
0: Bom dia.
1: Já estamos na sintonia do programa.
0: Seja bem-vindo, querido.
1: Jordão, Selma, Keno, Liz, Mag.
0: Vai dizendo.
1: Todos na sintonia do programa. E lá no City Lady Laro, região do Bom Intento, seu José Cunha, Dona Maria, Tia Ura, JB e a irmã Jordanha, todos na sintonia também.
0: Bom demais.
1: Toca uma aí pra nós do...
0: Quem?
1: Forrozão Mala Sem Alça.
0: Bora.
1: Valeu, Neto.
0: Bora pra cima da bronca. Valeu, meu querido. Tamo junto sempre. Tem mais gente por aqui. O Totoco, bom dia, meu querido. Bom dia, Totô.
2: Alô, Neto Andrade, meu amigo. Bom dia, Neto Andrade.
0: Bom dia.
2: Uma luzinha pra
0: gente. Seja bem-vindo.
2: Estão
0: na audiência. Também.
2: O Adeilson, que é o Paco.
0: Sim.
2: Meu vizinho.
0: Hoje ele faltou.
2: E pro Leonel e toda essa turma bacana. O Paranto Intestino, o Amarelo e o Valmir,
0: uhum.
2: O Grosso de Lotação. Toda a turma bacana.
0: Beleza.
2: O Borracha Família. Todo esse povão que assiste.
0: Certo.
2: Que curte a Rádio Folha. Tem um porrozinho de Genival Lacerda aí pra nós.
0: Eita.
2: Qualquer um pode ser, tá bom?
0: Bora.
2: Um abraço pra
0: você. Valeu, meu querido, tamo junto.
2: Semana pra nós.
0: Um abraço, valeu, Totô, tamo junto. Sempre. Eu acho que quem tá ligando aqui é o Sargento. Sargento, daqui a pouquinho. Sargento Araújo na audiência premiada do Sotaque Nordestino. Tem mais gente por aqui, o Edson da Vicinal 10. Bom dia, sou o Edson da Vicinal. Bom sucesso de Alto Alegre. Gostaria de oferecer uma música, qualquer uma, da Magnífico, para todos os da Vicinal 6, Vicinal 8 e todos da Maloca do Raimundão 2. Especial para todos da Vicinal. Bom sucesso de Alto Alegre, juntos e misturados. Valeu, Edson. Bora de música, porque a música que você quer ouvir, daqui a pouquinho estamos de volta com muito mais alegria, com muito mais música boa. Chegando pra você, Mala Sem Alça, Lágrimas Reais.
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0: É o romantismo de Mala Sem Alça.
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0: É isso aí, 6 horas e 55 minutos e você na audiência premiada do Sotaque Nordestino. Por aqui tocando muita gente boa, viu? É, tocou pra você aí, foi a Cisão, pra matar a saudade aí pros pernambucanos de plantão, né? Meu amigo Livelto pediu aqui a Cisão de Serra Talhada e tocou aí pra você um clássico de Assisão. Também tocou pra você Antenor Cazuza e Flávio José, Saudade Imprudente. É, lá atrás quem tocou foi Banda Brucelose, Doce Pecado. E é isso aí. E a sua participação, eu tô esperando. 991-15-21-55. Por aqui chegou mais gente, chegou mais gente, chegou mais gente. Daqui a pouquinho vamos atender no próximo bloco já alguns pedidos, tá bom? E você vai mandando a sua mensagem. Por aqui, Wesley Araújo, meu amigo Wesley Araújo, é o Josias Batista, o Gelber, estão chegando por aqui. É o povo chegando, fazendo as suas participações. Daqui a pouquinho a gente coloca no ar o seu pedido música. Pra fechar com chave de ouro aqui esse segundo bloco, a gente vai vir com Brasa Dormida. Comigo mesmo, Neto Andrade. Daqui a pouquinho eu tô de volta com muito mais música boa.
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0: Essa aqui muita gente gosta. Hein, Geisa Matos? Bom dia, bom dia, bom dia, Geisa Matos, Adberto. Toda essa turma bacana, ligadinho na 100.3 FM. Seu Brasilino lá em Alto Alegre, Dona Neuza, toda essa turma bacana. Bom dia, meu povo!

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0: São João, menino! Flor de Mandacaru, pra Tira Coco. Pedido ouvinte, é pedido. E você, como é que foi as festas juninas? Como é que foi o seu São João? Rapaz, pra mim o São João deveria ser o ano todo. É. Mas não é por causa de show, não. Não é por causa de nada, não. É porque é um período maravilhoso, né? As comidas, as músicas são maravilhosas. É. E a alegria é contagiante. É. Bom demais. 7:08:05 na capital Raremense. Você na sintonia certa. Chamando um forte abraço ao pessoal de Bonfim. Alô, primo. Bom dia. Meu amigo Valci, dona Célia, toda a família. Essa turma bacana de Bonfim. É, meu amigo Gilberto. Gilberto Silva, né? Não é o zagueiro, não. Que é da, era da seleção, não. Meu amigo Gilberto, bom dia. Né? É, que Deus te abençoe, viu? Obrigado pelo seu carinho, obrigado pela sua audiência. Tamo junto sempre.
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0: Aqui, por aqui a gente, vamos. Bora cuidar. Por aqui comigo, ele, Sargento Araújo, na audiência premiada do Sotaque Nordestino. Vou me organizar aqui para colocar ele no ar. Bom dia, Sargento Araújo.
2: Nessa cabeça, Deus, a noite que passou de rua, fica nessa, é verdade, é uma correria, mas é assim mesmo.
0: Seja bem-vindo.
2: Eu admiro você, você tá conversando dinheiro.
0: Olha como é. Olha como é que tá a voz do cantor, tá baleada, tá baleada.
2: Mas é de cantor, né? Tudo bem. Até parece que tá de cantor, tudo bem. Neto, eu quero que o senhor mais uma vez agradecer a Deus, a noite que passou, de que chega, Deus quiser. Sábado, Neto, um bom dia para você, todos os seus familiares.
0: Seja bem-vindo.
2: Dona Zé, todo grupo Folha.
0: Uhum.
2: Também não posso esquecer também nossa amiga Igreja Mata, também a esposa dela, é a produção do programa dela também.
0: Muito bem.
2: Pessoal Guerreira, Guerreira também, né? Eu conheço há muitos anos a família da Igreja, tudo bem. É da Guilherme também, certo?
0: Certo.
2: Neto, começando primeiro, quero agradecer o alô do Ivan Silva, da Bahia, que mandou aquele louco, que era ele, porque eu estava uma ligação com ele, mandou o alô para mim, então eu estava uma ligação juntamente com o Fortaleza.
0: Certo.
2: É, quero abraçar a Ivan Silva e Ivan Silva e todos os seus familiares. Também a Semiga também, não posso esquecer também da Dona Helena Caduto de São Paulo e Bragança para todos os familiares dela, né?
0: Certo.
2: Também aqui o nosso amigo de Ivan Silva também, de todos os seus familiares. E o aniversariante da semana, deixa quieto.
0: Quem é? Conta aí.
2: Vai ter uma. Eu vi dizer que você vai para lá, vim falar, né? Deixa quieto. Vai ter umas 5 bandas, não sei se é de burro, mas tudo bem. Mas é guerreiro, tudo bem. Qualquer coisa eu pago uma banda pra ele, não tem problema.
0: Tá certo.
2: É, né? Não posso esquecer também, eu vou seguir da luta também para o nosso amigo também, nosso amigo Didi também, depois dele também, da Emília, toda a família dele. Também os amaldiçoados aqui no Cita, aqui no Paraná. Eu tô lá na chácara do irmão dele, do cunhado dele, do Coimbra ali no Operário, ali no Cita lá.
0: Uhum.
2: Um abraço para você, todos os seus familiares. Dessa idade, que também não posso esquecer a Jaqueline, também depois dela inicia.
0: Muito bem.
2: Ficava no Ribeiro, que está abandonando nós também. Ficava no Ribeiro, não abandona nós não, o nosso grupo não.
0: Abandona
2: também,
0: não.
2: Neto, esse rapaz aí, o menino, o Jordão, o Guerreiro.
0: Sim.
2: Estou aguardando a sua vida aqui em casa, Jordão. Estou aguardando a sua vida aqui em casa. Estou familiar, nós conhecemos muitos anos. Tudo bem. Não posso esquecer também, Neto, porque tive nosso amigo também, Lourival Braga também.
0: É o grande Lourival Braga.
2: O seu brasileiro também, na Alta Alegre.
0: Também.
2: Neto, um bom dia especial. E também não posso esquecer, rapaz, o seu Elisito da Janeiro Merion.
0: Muito bem.
2: Se você estiver na cidade, você der uma passada por aqui, meu guerreiro. Eu preciso falar com Vossa Excelência pessoalmente, meu guerreiro. Merion. Você sabe que nós somos guerreiros.
0: Uhum.
2: Neto, um bom dia especial.
0: Bom dia.
2: Todos e a todos.
0: Obrigado.
2: Acabou de acabar, sim, mas é. Neto, você sabe que vai ser você. Mas e também nosso amigo que está entrando também do Dr. Maria Socorro. Neto, um bom dia especial. Valeu,
0: meu querido Sargento Araújo, direto do bairro Caranã, na audiência premiada do Sotaque Nordestino. Bom dia. Por aqui, meu amigo Gelber. Bom dia, meu querido.
3: Bom dia, Neto Andrade.
0: Bora cuidar, Gelber.
3: Bom dia, que é o Gelber do Araceli, mandar um alô pro seu Genário.
0: Seja bem-vindo, Maribu, querido.
3: Lá no Jockey Club. Dona Maria do Carmo,
0: certo.
3: Dona Maria das Graças, Dona Maria Augusta, Dona Maria.
0: Vai esquecer Luísa. De nenhuma, não.
3: E pro meu amigo Diniz lá no Garapé do Paca.
0: Tá mandado, Lu.
3: O teu nordestino chiado da chinela de rosinha.
0: Bora cuidar, Gelber.
3: E um bom trabalho e um bom sábado.
0: Pra nós, meu amigo, pra nós. Obrigado pelo seu carinho, obrigado pela sua audiência. Amigo Wesley, direto de Pacaraima, bom dia, Wesley. Dia 30, 31 e 1º de agosto tem São João, tem o Arraial, tem as festas juninas de Pacaraima, e Neto Andrade vai estar por lá com a banda. Vamos embora. Fala aí, Wesley.
4: Simbora, simbora, simbora, bora, bora, meu amigo Neto Andrade, meu parque, minha potência.
0: Rapaz, você tá com uma voz diferente.
4: Estamos por cá na sintonia, na frequência da melhor, da 100.3. Com o próprio original, Neto Andrade.
0: Seja bem-vindo.
4: Faz fazer e acontecer no forrozão, hein?
0: Bora, cuida.
4: Um abraço de azeite e toda a rapaziada que tá na sintonia na programação aí.
0: Valeu.
4: 100.3.
0: Valeu, Wesley. Muito bom, né? Valeu, Wesley. Obrigado pelo carinho, obrigado pela audiência, meu irmão. É, o Wesley que tá lá em cima da serra. Como é que tá o clima por aí, Wesley? Muita chuva, muita água. A garapa tá descendo, menino. Não é com pena, não. É a época dela, né? Bora curtir forró, porque é forró que você quer ouvir, chegando pra você. Mais música boa. É, o nome dela é Solange Almeida. Bora ouvir? Bora curtir, vai.
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0: Eita, menino! Na Capital Raremense, 7 horas e 11 minutos. Bom dia, meu povo! Vamos lá.

0: Eita, menino, 7 horas e 24 minutos. Você curtindo aí, Adelmário Coelho, lembrança de nós. Lembranças de nós. Também tocou pra você, foi magnífico. Os momentos de paixão. Lá atrás, quem tocou foi Genival Lacerda, pedido do ouvinte. E muita gente boa passou por aqui, né? É muito bom. Eu tô aqui, às vezes fico aqui sozinho, às vezes não. Sempre, né, Neto Andrade? Fica eu e Deus aqui no estúdio. E muitas das vezes eu tenho que fazer a próxima sequência musical, mas tem muita música boa. Muito bom fazer esse programa para vocês, tá? Porque a gente curte muita música maravilhosa. Muito obrigado a vocês pela audiência, viu? Por aqui, por aqui, por aqui, o povo chegando, o povo chegando. O Josias Batista, bom dia, Neto. Manda um alô aqui para nós em Pacaraima. Toca uma sofrência de Pablo. Ô, meu querido. Meu querido, pede pra Jacarina Amazonas, tá bom? Não porque eu não queira tocar. É pra eu seguir o estilo do programa de forró, tá bom? Todos os sábados o Sotaque Nordestino traz muita alegria, muito forró pra você. Daqui a pouquinho a Jacarina Amazonas vai tocar Pablo, com certeza, tá bom? Mas muito obrigado, viu, Josias, por seu carinho, por sua audiência, por estar aqui com a gente. Tem mais gente por aqui, tem o Antônio. Bom dia, Neto Andrade. Manda um alô aqui para nós, no sítio Santo Antônio. Genilda, Helena, Aisha, né? Pérola e Raira. E manda um alô para minha mãe, a Deise, e meu pai, o Joaquim, lá na comunidade do Raimundão, assinado Glemerson, aqui na Vila Samaúma. Alô, Deise! Alô, seu Joaquim, tá mandando um abraço aí do Antônio, tá bom? Um abraço pra vocês. Muito obrigado pela audiência. A Judite também tá na audiência premiada? Tá por aqui. Bom dia, Neto. Estou ligado no seu programa. Manda um alô pra mim. Não esqueça de mim, Judite. Oi, Judite. Obrigado pelo carinho, obrigado pela audiência. Obrigado por estar aqui com a gente. Juntinho, juntinho, juntinhos. Direto de Alto Alegre, ele, meu amigo brasileiro. Bom dia, bom dia, bom dia, brasileiro. Deixa eu ver que tá aqui o brasileiro. Deixa eu botar o brasileiro no ar. Peraí, tenha calma. Bom dia, meu amigo.
1: Bom dia, Neto Andrade.
0: Bom dia. Aqui
1: é o brasileiro de Alto Alegre.
0: Bom dia, meu querido.
1: Quero oferecer esses forrozão tudinho aí pro Zé Vanilson e família, Carolina e família, Twink e família.
0: Vai dizendo.
1: Mandei na Vicinal 2, todo o pessoal do Raimundão.
0: Beleza. Tá, meu amigo? Tá mandado alô.
1: E o Nena aqui no Alto Alegre.
0: Um abraço.
1: Muito obrigado.
0: Obrigado a você, meu querido. Um abraço pra dona Neuza, pra Ângela, Fernanda. Essa turma bacana, sempre ligadinho com a gente. Meu amigo Marquinho da Distribuidora em Alto Alegre, bom dia, bom dia, bom dia. Marquinhos Bezerra. Quem mais tá com a gente em Alto Alegre? Turma grande, né? Dona Francilina, me abandonou. Como é que tá a senhora? Como é que tá seu Bacuri? Nunca mais falou comigo. Tá tudo bem por aí? Manda recado, me abandona não. Bora de forró, porque é forró que você quer ouvir chegando pra você, né? Tô andando pra nós dois. Daqui a pouco eu tô de volta com muito mais alegria. Enquanto isso, vai mandando a sua mensagem. 991-15-21-55.
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2: 7h32.
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8: Lembra, meus queridos, grande Dejinho de Monteiro.

0: Vou mesmo!
1: Com o Chiquinho de Belém, menino. É forró do bom.
2: Vai! Bom demais! 7:37, é só alegria! É. Música do eterno de Jane Monteiro na voz de Chiquinho de Belém. Os maiores sanfoneiros do Nordeste.
0: Oi, como é que
2: toca
0: é?
2: Aqui na 100.3 FM.
3: Chiquinho de Belém.
0: Gostei. Tchá, tchá, tchá. De novo.
2: Tchá, tchá, tchá, tchá, tchá.
0: Quero ver.
2: Calma, não tem como não se levantar não, viu? Eita, coisa boa. E você já mandou sua mensagem, né? Não, manda 991-15-2155. É o telefone que você participa e faz a festa junto comigo.

0: o nome da música ainda Chora de Amor por Ela. Música boa, boa, boa, boa, boa. Tô pensando em colocar no meu repertório. Repertório de vaquejada. É bom demais. Bom demais, bom demais, bom demais, bom demais. Por aqui, por aqui, por aqui o povo. Valfredo na audiência premiada. Bom dia, amigo Neto. Tô ligado no seu programa. Dá de rolar o Trio Nordestino. A música Cuidado com as Coisas. E ofereço para todos na escuta. É o Valfredo Nunes e família do Primavera. Valeu, irmão. Valeu, valeu. Tô ligado, sim. Tamo ligado, tamo ligado. Bora ver. Tem vários pedidos do Trio Nordestino aqui, tá? Vou anotar no papelzinho, jogar pra cima e sortear. Que cair, toca. Obrigado, Valfredo. Quem é a Dilza Neto? Tive o prazer de lhe conhecer visitando o estúdio da Folha 100.3 FM nas minhas férias em Boa Vista, saindo de plantão na audiência. Dilza Souza, ô Dilza, obrigado por seu carinho, obrigado por, né, ter vindo aqui nos estúdios da 100.3 FM, conhecer a Jaqueline Amazonas. É sempre uma satisfação a gente ter essa imensa audiência, esse imenso carinho de vocês aí, tá bom? Um beijo no seu coração, um abraço a todos os amazonenses na escuta, seja aqui no estado de Roraima, comunidade amazonense, ou seja no Amazonas, que também tem uma imensa audiência, viu? Beijo no coração de vocês. Tem gente por aqui, tem mais gente por aqui. Mandou vários áudios. É o que eu coloco primeiro aqui, hein? O que é que eu faço da minha vida, hein? Bora ouvir, vai.
1: Bom dia, Rádio Apoio. Bom dia, Neto Andrade.
0: Dona Francilina.
1: Como estão por aí?
0: Tudo na paz, graças a Deus.
1: Meu telefone bugou.
0: Ah, viu? Olha.
1: Eu mudei de novo.
0: Como é que é? O telefone o quê?
1: É porque meu telefone bugou.
0: Muito bem.
1: Aí mudei de novo.
0: Moderninha, hein?
1: Bom dia pra vocês todos da rádio.
0: Bom dia, meu amor.
1: Um dia hoje abençoado por Deus pra nós todos.
0: Amém.
1: Tira a primeira pedra pra mim, tá? Obrigado.
0: Como é que tá seu Bacuri?
1: Pra nós todos, pra mim e Bacuri.
0: Tá bom, tá certo.
1: Beijo, abraço.
0: Beijo no seu coração.
1: Tudo de bom pra vocês.
0: Tava com saudade da senhora, viu, dona Francilina?
1: Neto Andrade, bom dia, como está? Tá tudo bem? Eu tô bem.
0: Graças a Deus.
1: Toca a música aí. Atira a primeira pedra pra mim e vai correr.
0: Tá bom, meu amor, tá bom.
1: É porque meu celular desanou.
0: Ah, tá certo.
1: Mas um beijo, um abraço, toca a música, tira a primeira pedra.
0: Olha,
1: tá?
0: Olha pra senhora, olha. Beijo, dona Francilina. Seu Bacuri, Deus te abençoe, viu? Lhe proteja.
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0: Bora de forró, porque é forró que você quer ouvir, forró sacode.

0: Cadê vocês? Bom dia, Neto. Aqui é o Roger Lima, do programa Overnight. Estou sempre ligado no seu programa, aos sábados, e matando a saudade do meu Nordeste. E, em especial, do meu Ceará, com o seu programa. E se puder tocar essa música do Carlos André, até mais ver. Música linda, linda, linda. Faz parte do meu repertório. Se eu morasse aqui pertinho, nega, todo dia eu vinha lhe ver. Que faz recordar minha saudosa avó. Valeu, meu amigo. Valeu, valeu, valeu. Obrigado, viu, Carlos? Carlos, não. Roger, tamo junto sempre, sempre, sempre. Obrigado pela audiência. Sempre bom ter os amigos aqui. Deixa eu mandar um abraço pra dona Deice. Dona Deice, minha comadre Cleide, ali no bairro Cambará, na audiência premiada do Sotaque Nordestino. Também vou até a comunidade do Mocego, comunidade indígena, zona rural de Boa Vista. Mandar o resto do abraço pra família, né? Caboclo, Zé, Pelado, enfim, Janderson, toda essa turma bacana na audiência do Sotaque Nordestino. Um beijo, dona Deice. José Arnóbio, direto de Alto Alegre. Opa, tô ligado no programa aqui em Alto Alegre. É o Arnóbio Mesquita. Bom dia, Zé. Tamo junto. Sem perder tempo, chegando pra você, quem é que vai tocar aqui? Quem é que vai tocar? Colo de Menina. Nosso querido Neto Araújo, que nos deixou essa semana. E pra matar a saudade aqui. Vamos embora, bora. Colo de Menina chegando pra você.
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0: O romantismo de Colo de Menina. Neto Araújo, cantor que passou por Cavaleiros do Forró, nos deixou essa semana. Essa aqui embalou muitos casais. Simbora.

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4: Tá, né?

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8: De você, valeu, boi.
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10: Eba, a cabeça tá batendo aí, ó.

0: está no ar o seu Clube do Vaqueiro, um dos blocos mais esperados das manhãs de sábados. É, Felipe Amorim, Natan, resenha de vaquejada. Sabe qual é o nome da música? Maria Vaqueira.
1: É.
0: E tome forró. É isso aí, é isso aí, é isso aí. Sejam todos bem-vindos, porque está no ar o seu Clube do Vaqueiro. Pra você que é apaixonado por forró de vaquejada, pra você que é louco por forró de vaquejada. Tá valendo, tá valendo, tá valendo.

Agora, que música é essa? É música que o povo gosta. Sim. Música que a galera gosta. É. Forró. Aqui é dos 8 aos 80. É, pra agradar a gente toca. Tem... Vamos nós, porque você está forró, sintonizado no melhor programa de forró do planeta. Sim. É do seu programa Sotaque Nordestino. Sim. Aumente o volume do seu som, porque. As coisas do mundo. Aqui toca forró do jeito que.

0: Tem uma queijada. É. Manda sua mensagem, vai, 991-15-21-55. 991-15-21-55. Peça sua música, manda o seu alô, seu recado e faça a festa junto comigo. E sem perder tempo,
1: sem forró,
0: é de vaqueiro. Vaqueiro consagrado. Bora curtir, vai, chama.
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0: Toca do Vale! Tocando aqui na 100.3 FM, tocando no seu programa Sotaque Nordestino, no Clube do Vaqueiro. Eita, menino! Bom demais, né? Bom demais. Fazer um convite pra vocês. Hoje tem Neto Andrade lá no Mirandinha. É, ali na Praça do Mirandinha, ali no Caçari, né? É, tem um projeto do Instituto Boa Vista de Música, que é o Igarapé Musical, tá? Então, ainda em clima de São João, vai ter Neto Andrade, vai ter Regina Lima. Então, você é nosso convidado. Ali por volta das 8 horas da noite, a gente começa o nosso show, tá bom? Quero você lá para curtir. É uma opção, né? Você que não quiser ir pro Parque Aramá, você corre lá no Mirandinha e curte. Aquele clima bem gostoso, bem agradável, né? Tá certo? Você é meu convidado. Deixa eu mandar um forte abraço ao meu querido Luiz Azevedo, lá em Pacaraima. É, também quero mandar o Genaro Azevedo, lá na Pintolândia. O Gerardo Azevedo, tá bom? Lá na Pintolândia. Gerardo Filho também, na audiência premiada do Sotaque Nordestino. Sola de Crateús, né? A comunidade cearense em Roraima também, eu quero mandar um meu forte abraço.
1: Desse jeito, vaqueiro, não.
0: Tamo junto sempre. Toda a vaqueira do estádio Roraima, meu amigo José Nildo Silvestre. Ali na AVR, Associação dos Vaqueiros de Roraima. Nossa,

0: Exatamente.
1: Aproveitando também, mandar um forte abraço ao amigo Edivan Silva, lá na Fazenda Lagadiço. É, dona Graça e toda a família. Muito obrigado, dona Sérgio. Tem mais gente ligada com a gente, Lorival Braga, na audiência premiada do Sotaque Nordestino.

0: Professora Rocinete, é, e o Francisco Cesário também na audiência premiada. Quem mais, quem mais, quem mais, quem mais?
1: Sem raqueja, Débio.
0: A Sandra lá do Conjunto Cidadão na audiência premiada. Meu amigo Vitor, Vitor Alves, lá do Santa Luzia, meu, muito bom dia. Ele...

0: Bom, pra fechar o Clube do Vaqueiro, pra fechar com chave de ouro, chegando pra você, é Nicael Vaqueiro com a participação de Adriano Nogueira. Bora fechar o Clube do Vaqueiro? Bora. Semana que vem tem muito mais forró de vaquejada aqui no Sotaque Nordestino. Daqui a pouquinho eu volto pra fazer o último bloco do programa desse super dia 4 de julho. Bora curtir, vai.
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2: 8:32.
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0: É isso aí, 8 horas e 37 minutos e você curtindo a melhor. Você curtindo a 100.3 FM. Deixa eu dar um bom dia aqui, sabe pra quem? É, pra o homem que comanda a agenda da semana aqui na 100.3 FM todos os domingos.
1: A primeira vez que estive aqui, seu Manuel.
0: Getúlio Cruz, Dona Nazaré. É, toda essa equipe que faz aí. A agenda da semana, as melhores entrevistas. Você fica por dentro de todas as informações, por dentro da política, da economia. Enfim, informação em primeira mão. As melhores entrevistas você curte aqui no Agenda da Semana, todos os domingos, a partir das 7 horas, é isso? Tô por fora. Eu vou perder meu emprego assim, né, Neto Andrade? Presta atenção. Preste atenção, Neto Andrade. Retorno, um abraço, Dona Nazaré, um beijo. Que Deus abençoe vocês grandemente. Muito obrigado por tudo.

0: Tocando pra você, Juarez, Juarez, Juarez, Juarez. Da Paraíba para o mundo.
1: Não me interessa o que os outros vão pensar.
0: E você, cadê você? Ainda dá tempo de você mandar sua mensagem. 991-15-2155 é o telefone do sucesso. Você liga, liga não, manda sua mensagem, pede sua música, manda seu alô, seu recado e faz o programa Sotaque Nordestino junto comigo. Minha querida Albeci Fiar de Araújo, ali no bairro dos Estados, ligadinha, ligadinha, ligadinha na 100.3 FM. Meu muito bom dia.
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0: Quero aqui aproveitar também, dar meus parabéns. Já parabenizei aqui a Prefeitura de Boa Vista por ter realizado mais um Boa Vista Junino, né? Um evento maravilhoso, um evento tradicional do nosso município. Também quero parabenizar ao governo do estado de Roraima, em nome de Sampaio, do governador Soldado Sampaio, né? Parabenizar a secretária Lúlia, né? A Lúlia que em pouquíssimo tempo conseguiu organizar um evento tão bonito, né? O parque está muito

0: até a noite de ontem, né? Acontecendo com muita, muita beleza, né? Com a presença do público, então tá todo mundo de parabéns, né? Roraima, sem dúvida alguma, como um todo, mostrando a força da sua cultura e a força, né, do movimento cultural junino em Roraima. E eu fico muito feliz de mais uma vez ter participado desse evento maravilhoso. Obrigado a todos, minha banda inclusive, né? Muito obrigado pelo carinho e a dedicação de todos.
1: Mas valia a pena tentar.
0: Sem perder tempo, pra fechar com chave de ouro, chegando pra você muita música boa.
2: Ô mulher, é pra você.
0: Luiz Barbinha, deixa o tempo passar. Bora curtir? Bora, simbora.
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0: É isso aí, 8 horas e 52 minutos. Programa Sotaque Nordestino desse super dia 4 de julho, chega no final. Muito obrigado pela imensa audiência, muito obrigado pelo carinho de vocês. Prometendo voltar semana que vem com muito mais alegria, com muito mais música boa. É isso aí. Deixar aqui minha última participação, meu querido Edvan Silva. Bom dia. Edvan, tá acordando tarde, hein? Tá acordando tarde, caboclo. Se não é hora de caboclo, tá acordando, não. Bom dia, Edvan.
1: Bom dia, Netinho Andrade. Bom dia, bem-vindo. Todos os ouvintes da Rádio Folha. Vai, meu bom dia, meu querido Sargento Araújo. Vai pra Dona Inês na 1A.
0: Tá mandando alô.
1: PA Nova Amazônia 1. Vai pra Dona Marli, seu Raimundo, ali no PA Nova Amazônia, Murupu. Que vai ter dia 11 o Arraial dos Maia.
0: Certo.
1: Muito forró, muita comida típica, né?
0: Uhum.
1: Vamos lá, prestigiar. Vai também ali... seu Pedro Isabel na comunidade do Buqueirão, vovô Cano, toda a sua família, doutor
0: Yuri. Vai dizendo.
1: Lá no Brigadeiro, vai também pra dona Ednelza e o seu Ceará lá na Vicina 11, na uhum. Confiança. Netinho?
0: Ah.
1: E aqui vai ter o trilhão.
0: Vai ter o quê?
1: Lá em julho, lá final de julho.
0: Certo. Eu
1: vou marcando o dia. E você vai tocar aqui.
0: Bora cuidar.
1: Veja aí quanto é a banda que nós vamos trazer o Netinho pra tocar no trilhão.
0: Bora cuidar.
1: Um abraço,
0: cuidar.
1: Netinho. Manda uma boa aí.
0: Valeu.
1: Vamos embora. Qualquer uma do Luiz Gonzaga.
0: Eita.
1: Nosso rei do Baiano.
0: Valeu, Edvan. Obrigado pelo carinho, obrigado pela audiência. Pronto, eu vou colocar. Eu tinha colocado um aqui. Eu vou colocar o rei do Baião. Pra gente fechar a semana. Não toquei ele hoje, né? Pronto. Deixa a tanga voar. Tinha colocado Edvan Silva, tinha colocado a Tira Primeira Pedra, tudo pedido dos ouvintes, mas enfim, para fechar com chave de ouro, o Rei do Baião, tá beleza? Gente, beijo no coração de vocês, promoção de voltar semana que vem, e amanhã tem jogo do Brasil, tem sim, tá bom? Bora torcer pela nossa seleção, bora ver o que é que vai dar, né? Só Deus na causa. Beijo no coração de vocês, tchau gente!
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0: Fui. Deixa minha saideira.
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0: vambora, vambora.
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Bom dia, bom dia! Tá começando mais um programa Conectados aqui pela melhor do estado de Roraima, Folha FM 100.3, a melhor do estado. E aí, me conta como foi seu final de semana. Final de semana é hoje, né, gente? Eu já começo com sexta como final de semana. Como é que foi sua sexta? Como é que foi sua semana? Como é que está sendo o seu sábado aqui? O tempo tá fechado em Boa Vista, tá escuro, tá vindo uma chuva aí. E eu quero saber como é que tá na sua região. Tá sol? Tá chuva? Conta aqui pra gente que eu fico aguardando no 95991152155. Agora são 9 horas e 1 minuto aqui na capital Boa Vista. 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Daqui a pouquinho eu vou falar de todos eles para vocês. Tem muita novidade, muito preço bom para vocês comprarem lá, principalmente amanhã na Esporte Companhia, né? Que vai ter o jogo do Brasil, Brasil e Noruega. Quem vai ganhar? Eu tô apostando em 2-1, né, gente? 2-1, vamos torcer. E talvez o horário mude amanhã, né? Devido ao clima lá, né? Tá vindo uma tempestade, eles vão mudar e vão aumentar mais uma hora. Então, em vez de ser 4 horas aqui em Boa Vista, vai ser 5 horas. Mas a gente vai acompanhar as notícias, né? Pra ver como é que vai ser amanhã nesse jogo aí do Brasil com a Noruega. É, minha filha, 2-1, é 2-1. Vamos para o clima tempo de hoje. Previsão para hoje aqui em Boa Vista, dia 4 de julho. A mínima é 23 graus, a máxima é 28 graus. Sol com algumas nuvens, chove rápido durante o dia e à noite. Vamos para o município de Uiramutã. A mínima em Uiramutã é 20, a máxima é 24, segundo o climatempo, sol com muitas nuvens e anublado com chuva de manhã. Tarde à noite com temporal, Uiramutã. Vamos para o município de Mucajaí. Em Mucajaí, a mínima é 23 graus, a máxima é 28 graus. Segundo o climatempo, sol com muitas nuvens, anublado com chuva de manhã e tarde à noite temporal, Mucajaí. Vai mandando sua mensagem aí, 95991152155, e participe da nossa programação. Vai participando aí, diga quem tá fazendo aniversário, né? Como é que tá sendo a sua manhã? Conta tudo, tudo, tudo que a gente quer saber.

0: Não mandou, estou aqui aguardando a participação de todos vocês. Lembrando que hoje ainda continua a programação do Parque Anauá. Olha só, vamos falar a programação. Hoje, às 7 horas, no palco principal, vai ter Alisson Christian. 8 horas da noite, Japa e Banda. Às 21 horas, Thalita Mel. 23 horas, Matheus Fernandes. 1 hora da manhã, Nadine Banda. E 2 horas da manhã, sabe quem? Zerbini Banda. E nos intervalos, DJ Chica Louca pra vocês. Eu vou tocar uma musiquinha aqui, né, da Thalita Mel, pra gente já ir esquentando enquanto eu faço a seleção de todas as músicas pra vocês. Só aumentar o som. Vocês estão na melhor, vocês estão no melhor programa de sábado, que é o programa conectado, animado, pra cima, com muita alegria. Só aqui no programa Conectados comigo, Jaqueline Amazonas. Aumenta o som, que agora a gente vai de Chão de Avião, Brincar de Amar, e depois Thalita Mel e Chão de Avião, Dom, Dom, Dom, e já eu volto com muito mais para falar dos meus parceiros queridos. E vai mandando mensagem 95-99-15-2155 e participe da nossa programação.
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1: Agora nesse mesmo ritmo aí. 10 minutos sem tirar de dentro.

0: também.
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1: Michel, o nome da música é Me Olha. 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
2: E aí, gostaram? Só as selecionadas, né? Vai mandando sua mensagem aí, 95-99-15-2155, e participe da nossa programação. 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Vamos para um breve intervalo comercial e já já eu volto para falar com os meus queridinhos ouvintes. Vai mandando mensagem 95 99 15 2155, que eu fico aqui aguardando a participação de todos vocês. Não

0: saia daí, já já.
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4: 10 e 2.
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0: Voltamos, voltamos. Já mandou sua mensagem? Agora são 10 horas e 6 minutos aqui na capital Boa Vista. Manda sua mensagem aí 95 99 15 21 55 e participe da nossa programação. Só que antes quero deixar um recadinho pra vocês. 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E aí, meus queridinhos maravilhosos, vamos falar com os nossos ouvintes. Ah, eu amo muitas mensagens chegando, graças a Deus, né? Nossa audiência lá em cima. Agora são 10 horas e 8 minutos. Maria mandou bom dia. Tem como botar a música da Ana Júlia? Amanhã tem jogo do Brasil, é verdade. Ela colocou aqui, bota uma música da Ana Júlia pra mim. Vou colocar a Maria, tá bom? No final do programa, que a gente vai entrar agora no nosso momento sertanejo. A dona Rita de Cássia mandou aqui, bom dia!
1: Bom dia, Jaqueline Amazonas. A mulher das manhãs maravilhosas. Um programa lindo desse, né? Parabéns aí pra você, pelo seu trabalho. Um abraço bem apertado aí na família Folha.
0: É, dona Rita que mandou lá do São Bento pra gente. Ela mandou mais áudio aqui. Vamos ouvir aqui o áudio da dona Rita. Hein, dona Rita? Vamos ouvir aqui o áudio dela. Ela mandou outro áudio. Vai mandando sua mensagem aí, 95 99 15 21 55, e participe da nossa programação.
2: Jaqueline, bom dia de novo. Eu quero mandar uma música para alguém muito especial lá no Sítio Quatro Amigos, Grupo 4. Ele sabe quem é. Um abraço.
0: Tá bom, dona Rita, lá no Sítio Quatro Amigos, né? Já vai ter o momento Rivotril e a gente vai colocar só as melhores pra vocês, né? Aumenta o som aí, né, gente? Bom dia, maravilhosa Jaqueline Amazonas, na audiência. Cheguei do plantão agora. Foi um privilégio passar as férias em Boa Vista e conhecer o estúdio da Folha FM 100.3 conectados. E agradecer pelo brinde, né, que ela ganhou aqui. Conheci a loja, tem acessórios maravilhosos da seleção. Recomendo, gratidão. Dilza Souza de Manaus. É, ela ganhou aqui um boné, participou da nossa programação. 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Já solicita e pede, tá bom? E vamos falar com mais ouvinte, seu Gelber Ribeiro. Bom dia, meu querido.
3: Bom dia, minha amiga Jaqueline, Amazonas. Bom dia, que é o Gelber da Araceli. Manda aqui um alô pro seu Genário, dona Marilu Mejoque, Dona Maria do Carmo e Dona Maria Luísa. Eu quero ouvir a música com Joelma e Amado Batista. Um bom dia e um bom trabalho e um bom sábado.
0: Pra nós, Gelber. O Matheus Pinho mandou bom dia, bom dia. Aldeir Lima mandou também bom dia, né? A Jadila mandou lá de São Paulo. Bom dia, Jadila. Deixa eu ver se é a Jadila.
4: É. Jaqueline, bom dia de...
0: Ah, é a Dona Rita, Dona Rita. Eu vou já mandar aqui esse aqui da Jadila, que ela também tá escutando lá com a galera lá do trabalho dela, pra vocês ficarem por dentro o dia todo, todo. Já, pera, calma. Vai mandando sua mensagem aí, 95-99-15-2155, e participe da nossa programação. É um prazer ter você aqui com a gente até às 11 horas da manhã. Vai mandando. Tem muitas mensagens, vou falar com todos vocês. Eu não deixo de falar com os meus queridinhos. É, agora sim, agora é a Jadila. Bom dia, Jadila.
5: Bom dia. Vou ficar conectado nas ondas da Rádio Folha. Manda um alô aqui pro pessoal de São Paulo, no Hospital Lacan, Lourdes, Cris e Neide.
0: É, tá aí, todo mundo aí escutando. Ah, Timet, a gente tá em Manaus, tá em São Paulo, tá no Pará. O Birubiru, bom dia, meu querido.
6: Bom dia, minha amiga Jaqueline. Birubiru do Lubuzinho, tô ligado. Fazendo aqui um app aqui pra dar um choque no fígado, minha parceira.
0: Eita. Tamo junto, meu querido Wesley Araújo, meu querido. Bom dia.
7: Ô, potência. Bom dia, um abraço, minha amiga Jaque. Com certeza, a programação do Sabadão na 100.3.
0: É animado, né?
7: Butiano, aquele abraço. Deus abençoe grandemente. De azeite, rapaziada, tá com certeza na frequência, na sintonia. Tá bom, Jaque? Bote o Butiano. Eu não vou pedir, não. Vou só ficar escutando. Aquele abraço, bom fim de semana, tudo de bom.
0: Pra nós, Wesley. Muito obrigada pela sua participação, meu querido Rocinete. Estamos aqui na escuta, no Conectados, lá do município de Mucajaí. A Rosinete e o seu Francisco Cesário sempre estão aqui ouvindo a gente, sempre na nossa companhia lá no sítio Nova Vida. Muito obrigada pelo carinho de sempre de vocês. A Eliete de Mucajaí, bom dia, minha querida.
8: Bom dia, gatinha. Bom dia para todos nós. Sábado, bom final de semana para cada um de nós. Para todos vocês daí da rádio 100.3, aliás, de Vulcar, já estou ligada aqui desde antes de começar o programa.
0: Eita!
8: E eu quero pedir uma música de Dan Ventura.
0: Ô, coisa boa! Daqui a pouco, o momento Rivotril.
8: Ofereço para todos os ouvintes da 100.3, para vocês daí da rádio, que são as pessoas maravilhosas, o seu programa é uma coisa incrível. E você também é uma pessoa maravilhosa.
0: Obrigada, meu amor.
8: Estou na escuta do seu programa todos os finais de semana, todos os sábados.
0: Coisa boa.
8: Bom dia. E um bom final de semana para todos.
0: Para nós. Para nós.
8: Deus abençoe a cada um de vocês.
0: Amém. Muito obrigada, Eliette, lá de Mucajaí. A Leninha apareceu. Bom dia, Leninha.
9: Bom dia. Tô vendo aqui. Bom dia, um bom sábado aí, abençoado pra nós todos, amém.
0: Amém.
9: Tô sintonizada no telefone, que meu rádio pifou.
0: Eita.
9: Amazonas, como é que você tá, minha linda?
0: Tô
9: minha
0: princesa? Ótima.
9: Manda a lua aqui pra mim, hein, Mucajo aí.
0: Leninha, obrigada, Leninha, pela sua audiência. Bom dia, Jaqueline, estamos indo rumo à Venezuela, fazendo uma ação comunitária na situação da Venezuela, a equipe do Gaúcho da Soja, todo mundo escutando a gente. Muito obrigada pela audiência de todos vocês, o Gaúcho que sempre leva a gente de carona, né, no carro dele, a equipe toda sempre ouvindo aqui a melhor do estado de Roraima, Folha FM 100.3. Mendes Aguiar, bom dia Jaque, como trabalhar com tanta chuva, é o jeito esperar, é verdade, chuva que não acaba mais. A Samara Massafera mandou, passando aqui para desejar um sábado maravilhoso, já que também mandaram um alô para Adilberto Cabral, Jorge Frache, Jomar Maduro, Ohana Brasil e para os aniversariantes que deram mais uma volta no calendário, Dr. Antero Frisina, Edilene Oliveira, Tatiana Frache, que estudou no Oswaldo Cruz, Samara Massafera. Aí hoje é aniversário também do Shiromi Ieda. Um querido, parabéns, feliz aniversário. Obrigada, obrigada pela sua sintonia, Samara. Quem mais? Vanja, bom dia, minha linda. Bom dia, Vanja.
10: Oi, linda, bom dia. Você é demais, ó. Você tá linda aqui.
0: Obrigado, obrigado. Gaúcho da Soja tá ligadinho. A Giovana, bom dia, equipe Gaúcho da Soja aqui. Estamos no sentido Venezuela, indo ajudar nossos vizinhos, levando alimentos, roupas, produtos, higiene e limpeza. Que Deus abençoe o nosso povo venezuelano para poderem se reerguer. Bom dia, Jaqueline, estou na escuta do programa, muito linda na foto, uma gata. Obrigada, Eunice, obrigada a todos vocês pela sintonia, né? O Bessa Barata mandou aqui, oi, bom dia, manda um alô para mim e a Carmen no sítio Manaim. Obrigada pela sua audiência, meu querido. Aumenta o som que agora a gente vai colocar aquele momento sertanejo. Depois vem o momento Rivotril, né? Pra gente aumentar o som, embalar nas músicas aqui da melhor do rádio de Roraima, Folha FM 100.3. Todo mundo pra cima, hein? Animação, ninguém triste, tá um tempo chuvoso. Mas bora, né, levantar o clima aí, fazer o almoço, arrumar a casa. Hoje não dá pra lavar roupa, né, gente? Mas dá pra gente escutar um bom som. Então aumenta que só tá agora começando o bloco do sertanejo com o programa Conectados comigo, Jaqueline Amazonas. Aumenta o som.
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2: Voltei, voltei, meus queridos amados. Daqui a pouquinho tem momento Rivotril. Quero aproveitar e mandar um alô aqui. O Edivan mandou aqui um áudio. Vamos escutar aqui o Edivan rapidamente. Bom dia, Edivan.
3: Bom dia, Jaqueline Amazonas.
2: Bom dia.
3: Bom dia a todos os ouvintes da Rádio Folha. Jaqueline Amazonas, bota aí uma pra tomar uma cerveja assim bem cedo.
2: Ei, já, já. Momento Rivotril.
3: Duas taças, Roberto Miranda.
2: Tá bom, vou colocar.
3: Lembrar do meu amor passado. Abraço, Jaqueline, que Deus te abençoe.
2: Amém.
3: A 100.3 é a melhor.
2: Sempre, sempre, sempre. Momento Rivotril, já, já, hein, Edvan? A gente vai colocar. O Willi mandou aqui. Bom dia, Jaque. Manda nosso alô aqui no bairro Messejana. Estamos conectados no melhor programa. Muita chuva hoje e amanhã jogo do Brasil. Vitória, com certeza. E tem que fazer sol. Willi Almeida, beijos. Um beijo para o Willi, para o Renato Leite, para o Luizinho, para o Miguel, para o João Rafael, para todo mundo. Luiz Linhares mandou, eita, Jaqueline, mas tá mais jovem, mais bonita, com todo respeito, tá? Muito obrigada, Luiz. Muito obrigada a todos vocês. Agora são 10 horas e 31 minutos. Eu tenho um recadinho. 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A gente vai para um breve intervalo comercial, não saia daí. Na volta a gente vem com mais, falando dos nossos parceiros, falando dos nossos ouvintes, momento Rivotril, né? Não saia daí.
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0: Voltamos, voltamos. É chuva, tá caindo, é um toró aqui na capital Boa Vista. Tô escutando aqui, ó. Tô com a porta aberta, escutando ali a chuva que tá caindo. E aí na sua região, tá chovendo, não tá chovendo? Conta pra gente aqui, 95991152155. Agora são 10 horas e 38 minutos. 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
0: Tá aí, o recado foi dado da Liz. 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E deixa eu falar aqui com os nossos ouvintes. O Francisco mandou aqui um áudio. Bom dia, Francisco!
2: Bom dia, Jaqueline Amazonas. Estou ligado todos os sábados nesse maravilhoso...
0: Coisa boa!
2: ...com Jaqueline Amazonas aqui em Mucajaí. Quero que você todos os sábados mande um bom dia para mim aqui.
0: E Mucajaí?
2: Para mim e minha família aqui em Mucajaí. É o Chico da Salada aqui de Mucajaí. Bom dia, Deus nos abençoe.
0: Bom dia, bom dia. O seu Bessa mandou aqui lá da comunidade da Barata. Bom dia!
3: Oi, bom dia, Jaqueline Amazonas. Manda um alô para nós aqui na comunidade da Barata, Tayano, no sítio, Aldinei e Carmen. Muita chuva por aqui,
0: Jaqueline. Eita!
3: Bom trabalho para você, amigo.
0: Para nós, obrigada. Um beijo para vocês da comunidade da Barata, lá no Tayano. Eu fico muito feliz quando eu ouço... né, que é de comunidade indígena, que é do município aqui do estado, que é de outro estado, que é de outro país, que são os meus amigos que estão ouvindo. Quero aproveitar e mandar um alô para Calucha, né, que tá ouvindo a gente lá na casa dela, no radinho. Tem a Olivia Ricardo também, que todo sábado ela liga ali na 100.3 para escutar a amiga dela aqui falando e escutando as boas músicas. Ela gosta de pagode, mas eu sempre coloco, né, forrozinho, sertanejo, agora um bregão, que ela também ama, e ela sempre pede pagode, para colocar pagode. Se der tempo, que eu acho que não vai dar tempo, porque já são 10 horas e 43 minutos, a gente vai colocar agora o nosso momento Rivotril pra vocês. Vai, aumenta o som, que agora o negócio é só pancada, hein?
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0: E voltamos pra gente se despedir, né? Que a Mônica já chegou aqui nos rios.
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0: Agora sim. Voltei para me despedir de vocês, né, meus queridos, amados ouvintes. Agora sim. Quero agradecer a audiência de todos vocês. Agora são 10 horas e 59 minutos. Né, uma chuvinha agora aqui em Boa Vista, eu acho que em muitos municípios do estado de Roraima. Lembrando que hoje tem a programação da 35ª edição do Parque Noir. Hoje tem Thalita Mel, entre outros, né? E a gente vai estar lá no Parque Noir, levando muita informação através das redes sociais. Tem uma página específica dentro do site da folhabv.com.br. Então já sabe, tudo que você quer saber sobre o São João do Parque Noir, é só você entrar no site da folhabv.com.br e ficar ligado na nossa programação das redes sociais, também aqui na Folha FM 100.3. Quero agradecer a audiência de todos vocês. 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A gente não pode assistir o Brasil amanhã sem estar caracterizado de Brasil. É, de qualquer jeito, né? Blusa, é short, é boné, é bandana, como vocês desejarem. Vamos botar sorte, fazer figuinha, que vai dar certo amanhã. 2-1, hein? 2-1 amanhã para o Brasil. Zil. Bom final de semana para todos vocês, meus queridos, amados ouvintes que mandaram mensagens, participaram. Eu fico muito feliz. De segunda a sexta-feira, estou a partir de meio-dia no Jornal da 100.3, às 18 horas, no Resumão da Folha, que você pode mandar mensagem, a gente pode interagir, a gente pode, né, conversar no Resumão da Folha às 18 horas, de segunda a sexta-feira, e aos sábados, de 9 às 11 horas, o programa Conectado.

0: conectados comigo, Jaqueline Amazonas. Um beijo no final, um beijo no coração de vocês. Um bom final de semana. Aproveita, cuidado, porque a gente não sabe o dia do amanhã, hein? Um beijo e até lá, se Deus quiser. Fica agora com o Sabatô. A gente vai para um breve intervalo e já já a Mônica volta com muito mais informações e músicas para vocês.
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2: 11
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Bom dia, bom dia, bom dia, meu povo. Sabadou por aqui, sabadou por aí também. Muita chuva, né? Ô, oh, delícia, vontade de ficar deitadinha numa redezinha, na cama. É, mas a gente tá aqui pra levar pra vocês as melhores músicas, né? Pra ver se dá aquela coragem também pra você dar aquela limpada na casa, fazer um almoço gostoso. Sabadou, meu povo. É isso aí. Deixa eu mandar um beijo especial pra Miraci, que está lá na Fazenda São Francisco. Juscelino, obrigada pela audiência de vocês aí, hein? Deve estar bem gostosinho hoje, hein? Com essa chuva. Pois me fala se tá chovendo por aí, tá? Eu acho que tá, hein? Que tá muita chuva, muito. Eu acho que vai ser o dia todo chovendo hoje. Tá uma delícia de chuva, menino. Só senta, dona. Só soca, dona. Então vamos, né? De música boa, vai mandando sua mensagem 991-15-2155 para você participar juntinho com a gente aqui na nossa 100.3 FM. Vamos de Marília Tavares. Um dia, quem sabe, eu te levo. Então bora, aumenta o som.

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2: Eita, coisa boa, já de volta na melhor, na 100.3 FM. Rapaz, Miraci, tu tá fazendo porquinho frito, é, Miraci? Fazendo só inveja, né? Ô, mulher, que delícia. E ainda não começou a chover por aí, né? Porque aqui a chuva tá abençoada, viu? Saudade de você, Liege. Um beijo pra você, minha querida. Saudade de você também. E o Claudionor tá falando que tá sem rádio. Bora, Claudionor, providenciar essa rádio aí, Claudionor. Dá não, né? É, porque complica a vida, né? 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É isso aí, muito bom, hein? Pra quem não gosta, né, do Reginaldo Rossi? Todo mundo curte, né? É isso aí. Bom dia, Mônica, já estou na escuta. Meu amigo Carlos, São Bento, quanto tempo, querido? Obrigada pela sua audiência. Bora, essa é top demais. Zé Vaqueiro, vaqueirona, aumenta.

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0: 11:58.
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0: 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E aí, me conta o que você tá aprontando nesse sabadão, hein? Coisa boa, né? Muita chuvinha. Chuva boa, gostosa. Deixa um clima europeu, né? Na nossa cidade, né? Muito bom, bom demais. Então, bora, né? Curtir mais música. Daqui a pouquinho eu vou colocar a música pra vocês aqui do... do Benny Pérola Negra, pra você curtir e aprender já a cantar as músicas, né? Pra o show do dia 29.
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0: vai trazer, Matheus.
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3: 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É isso mesmo, a voz, estilo e emoção que marcam a carreira do eterno Reginaldo Rossi, em tributo emocionante com os maiores sucessos do Rei do Brega. Então, pra você... Eu vou até colocar uma música aqui, que amo Roberto Carlos não, o Rei do Brega, o Reginaldo Rossi, já sabe, né? Vai ter aqui o Benny Pérola Negra. Bora ver se eu acho aqui no YouTube. Ah, lógico que eu acho, né? Olha aí o cara, olha o cara aí, ó. Olha o cara aí, minha amiga. 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Olha aí, ó.

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Mais uma pra você já se empolgar aí, ó. E tem também informações lá no Instagram do American Fest RR.

0: ao rei Reginaldo Rossi. Uma salva de palmas.
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2: 12:58.
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2: 1:29.
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3: 2:30.
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5: Olá, boa tarde, boa tarde, boa tarde. Meu nome é Brena Lorena e o nosso encontro é todo sabadão às 15 horas. E eu já estou aqui na Folha 100.3 FM, a rádio das pessoas que amam Roraima. Gente, vai desculpando a minha voz. Peguei essa chuva esses dias e até agora não voltou ao normal, mas estou aqui firme e forte para poder levar o quê? Música boa para você. Você que está chegando agora, você está na melhor, na Folha 100.3 FM, a rádio das pessoas que amam Roraima, em bom e alto som, para você poder aproveitar e curtir. 991-15-2155 é o WhatsApp do sucesso. Eita, coisa boa, né? 15 horas e 2 minutinhos, pede a tua música, 991-15-2155. 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Você tá onde? Fala pra mim. Você tá em Caracaraí, Mucajaí? Onde você tá? Olha, Zezinho lá do Salão JD Studio já está mandando mensagem aqui, porque ele está curtindo já 100.3 FM. Eita, coisa boa, Zezinho. Um beijo pra você, ele quem cuida do meu cabelo, DJ. DJ Tonelada também já tá aqui, ligatinho. Eita, coisa boa. Sem mais delongas, vamos lá, quero mandar um beijo todo especial. Deixa eu ver quem, vamos lá, o Giovanni Bonfim, ele que tá lá no Bonfim, agora deve estar lá em Letem fazendo as compras dele,

0: Beijo pra você. Eita, sem mais delongas, temos também Carlos do São Bento, já tá ligadinho, continuando. Vamos começando aqui com música boa, porque vamos escutar Bruno e Marrone, Eu Não Imploro Por Amor. Eita, coisa boa, aumenta o som, porque aqui só toca as melhores. Você que tá chegando, aumenta o som, peça a tua música. Eita, hoje é dia de quê? Hoje é dia de arrastar o chifre no asfalto, porque quem for de papel, que se rasgue.
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1: E na sequência, Fogo Molhado, com Bruno Marrone, né? Vamos fazer essa sequência boa, né? Eita, coisa boa, que quem foi de papel que se rasgue? Eita!

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1: Alô! E na sequência, Simone e Simaria, um em um milhão.

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1: E na sequência, Mano Walter, o que houve com a participação da nossa eterna Marília Mendonça? Essa música aqui é daquelas de a gente arrastar o chifre na calçada de casa, né?

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1: É, e na sequência, Gustavo Lima retrovisou diretamente para o Dudu, lá da Casa do Gelo, que tá na escuta da Folha 100.3, a rádio das pessoas que amam Roraima.

aqui fica uma reflexão, né? Quantas vezes a gente reclama da vida? Quantas vezes a gente tem ali, acordou, tá bem de saúde, tá reclamando, né? Você já olhou pro retrovisor e viu tudo que você já conquistou? Então só agradeça, porque só de a gente acordar já é uma vitória. Então na sequência vamos com o quê? Zezé de Camargo e Luciano, irmão da Lua, amigo das estrelas. Eita, coisa boa, porque hoje é dia de arrastar o chifre no asfalto. Eita...

0: 15 horas e 25 minutinhos, você está sintonizado na Folha 100.3 FM, a rádio das pessoas que amam Roraima. Meu muito obrigada pela tua companhia, permaneça aqui comigo porque eu vou só para um breve intervalo e já volto. E olha, tem alô, tá bom? Tem alô que eu vou mandar aqui daqui a pouquinho, tem até áudio que eu vou expor, tá bom? Vou expor os áudios aqui. Então, vamos para um breve intervalo e já já a gente volta. Folha 5.3 FM, com a minha voz bem ruinzinha, mas aqui estou, porque o nosso encontro é o quê? É com a sofrência. Quem for de papel que se rasgue! Eita, coisa boa!
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0: 15 horas e 28 minutinhos, você está sintonizado na melhor Rádio Folha 100.3 FM. Vamos lá, tem alô todo especial. Vamos lá ouvir agora, vamos? Eita, coisa boa. Quem mandou mensagem para mim agora foi a Clau, lá do Raiar do Sol. Vamos ouvir?
5: Fala que eu quero uma do Zezé, manda ela colocar uma para a Cladel Kiane, lá da Kendrick Multimarcas, olha, no Raiar do Sol. Zezé, porque eu amo Zezé.
0: Olha, a Cláudia do Raiar do Sol, da Kendrick Multimarcas, obrigada pela tua companhia. E claro, teu pedido é uma ordem. Vamos lá, e também tem pedido musical, deixa eu ver aqui. Tem do Giovanni Bonfim, ele quem pediu o programa do fim de semana, do Bruno Marrone. E também nós temos pedido musical do, vamos lá, Carlos. Boa tarde, Brena. Já tô na escuta do programa. Gostaria de ouvir Gustavo Lima, Bala Alojada. É pra já, meu amigo. Então, vamos lá. Faça igual os nossos ouvintes. Peça música. 991-15-2155. WhatsApp do sucesso pra você arrastar o chifre no asfalto. E o quê? Aproveitar o sabadão, porque aqui só toca as melhores. Vamos lá? Vamos tocar Zezé de Camargo Luciano para Clau. Pior é te perder. Eita, coisa boa.
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6: Bom, agora essa é pra balançar, viu? Aliás, essa canção nasceu aqui no Rio de Janeiro. Dois compositores aqui do Rio de Janeiro, Álvaro Sotti e Cláudio da Mata. Quero ver a galera com a mãozinha pra cima assim, cadê? Agora na flauta. A galera lá atrás, quero ver.

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1: Eu amei demais com o Eduardo Costa. Essa daqui é daquelas que maltrata, não é?

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1: E agora, Marília Tavares, ponto de partida. Essa daqui é boa, né? Boa pra começar o sabadão. E aí, já abriu aquele barulhinho com a água que passarinho não bebe?

É, você tá curtindo a Folha 100.3 FM, a rádio das pessoas que amam Roraima. E na sequência agora vamos com Henrique Juliano, Amor dos Outros.

E agora, em Madrid com Léo Magalhães. Faça também o teu pedido musical. Eita coisa boa, sabadão é daquele jeito que a gente gosta, né?

0: E foi feita uma pergunta agora há pouco: qual a música que eu gosto de ouvir, que eu lembro de alguém? E uma das músicas que eu mais sou apaixonada é essa daqui, que eu acredito que muitos dos meus ouvintes também gostam, né? Todas as manhãs com... deixa eu ver... com Roberto Carlos.
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0: Inclusive, mandar especialmente para o Raimundo, que está na escuta lá na Vicina 8.
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0: junto com a família dele, é claro.

É, aquele momento que você tá brigado com o amor da sua vida e aí você faz o quê? Aproveita que eu tô brigado. Eita, coisa boa. Aumenta o som que aqui é só os melhores. Uma pessoa fria.

0: Coritiba de Fortaleza. Deixa eu
1: E agora vamos com Pompurri de Leonardo com Gustavo Lima. Talismã, temporal de amor e solidão. Eita, coisa boa que é hoje que a gente arrasta o chifre no asfalto, né não? Dona Ivone, meu amor, aumenta o som, vai.

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1: 3:58.
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4: É, voltei. Vamos lá. 16 horas em ponto. Pessoal, vamos lá, deixa eu ver qual é o nome da música ao pegar esse avião. Vamos lá, eu vou já explicar o porquê dessa música. É o nome Briguinha, aqui, porque aqui tudo é real, nada é fake, é ao vivo pra você. Vamos lá. Pessoal, é o seguinte, tem gente sofrendo, tá? E tá no meio do mato, tá sofrendo, desceu pro garimpo. Eita, meu Deus, vamos lá. Mandar um alô para o Diego Santana, tá bom? O Dudu tá mandando pra ele. Por quê? Porque ele tá sofrendo, tá chorando e quer voltar pra casa pro braço da amada dele. Eita, Diego, como dói, né? Por que fizeram isso contigo? Me fala o nome dessa mulher que fez isso com você, me fala. Fala pra mim. Então vamos lá ouvir a música do Briguinha ao pegar esse avião, diretamente para o Diego Santana, especialmente do Dudu, que mandou para ele. Vamos lá, então? Porque aqui, se a gente não tirar onda, né, nem a gente, né? Olá.

Eita, Biguinho sensação. E agora, na sequência, vamos com Thierry, Hackearam-me. Essa aqui é especialmente para o Pedro Júnior, que está na escuta, diz que está sofrendo. Pedro, que é isso, Pedro? Hein? Hackearam-me, participação com Marília Mendonça. Eita, menino, que hoje é dia de arrastar o chifre no asfalto. Quem for de papel que se rasgue. E é o quê? Joguei.

0: Marília Mendonça!
1: Beijo com Brena Lorena!
0: Muito obrigado, minha amiga. Que
2: junto,
0: isso?
2: Tamo junto.
0: Que isso? Que honra, sem palavras. Mana.
3: E essa daqui vai especialmente, olha, final de semana tá chegando e você que ainda não sabe pra onde ir, faça seu programa do fim de semana, onde? Lá no Lago do Robertinho, Paraíso, no Lavrado. Leve a sua pessoa amada, a pessoa da sua vida, seus amigos, seus familiares e curta. E aproveite, porque tá escutando na Folha, você nem paga entrada. Então aproveite.

0: Tem cerveja aí? Ih!
1: Tem cerveja aí? Fala pra mim, hein? Pablo, quem ama não machuca. Você concorda com isso? Quem ama não machuca. Eita, coisa boa, porque hoje é dia de arrastar o chifre na asfalto aqui na Folha 100.3 FM, 16 horas e 12 minutos, na melhor. Aumenta o som.

0: tomar uma dose agora?
1: E na sequência, vamos com César Menotti e Fabiano, com pompurri daqueles que a gente ama, não é verdade? Temporal de amor, página de amigos e não olha assim. Eita, menino, que essa tá boa pra sofrer, não tá não? Eita, quando você...

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0: Muitas vezes a moça ou o rapaz sai numa balada a fim de se apaixonar.
1: É o seguinte, logo um conselho pra você. A moça de pai, paixão só de Cristo. E quem quiser se apaixonar, que sofra. Eita, coisa boa, porque aqui a gente arrasta o chifre na calçada de casa. Super nejo.

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1: E agora, nós vamos escutar o quê? Léo Magalhães, Agora Somos Ex. Eita, meu Deus do céu, pra que essa malvadeza, né? Dá até vontade de abrir aquela água que passaria no vento. Gente, um anjo me deu bala de gengibre e eu tô melhorando, você percebeu? Olha nós.

0: Olha, 16 horas e 24 minutinhos. Gente, eu não posso deixar de ler essa mensagem que eu recebi agora, tá? É do Fernando Calisto. Feliz sábado, bom fim de tarde. Mandou assim, vamos lá. Dizem que a apresentadora Brena Lorena não apresenta um programa de rádio. Ela apresenta Perigo. Quando ela entra no ar, tem tanto chifre pegando fogo que até no asfalto molhado sai faísca. O corpo de bombeiros já pensa em deixar um caminhão de plantão na porta da rádio, porque onde a Brena passa, o detector de traição apita o chifre, arrasta igual escapamento de caminhão. É entretenimento, chifrência em alta frequência. Gostei. Fernando Calisto, esse vai ser o meu novo spot. Vai ser o meu novo spot. É entretenimento, chifrência em alta frequência. Gostei demais. Eita, Fernando, tá embicado pro cantar? Deixa eu ver. Pegando estrada, menina, te vi na escola América Sarmento no dia das eleições. Bela, plena e simpática. Quase eu pedia pra tirar uma foto, mas estava fazendo entrevista. Muito obrigada. Sempre que você ver, pode pedir pra tirar foto. Será uma grande honra, não tem nenhum problema. Amo fazer foto com meus ouvintes, tá bom? Obrigada pelo seu carinho. E pode ter certeza que a partir da semana que vem tem um spot aqui na rádio com essa frase que você mandou pra mim. É entretenimento e chifrência em alta frequência. Gostei demais. Muito obrigada pelo teu carinho. Agora vamos para um breve intervalo comercial. Ele que tá pra onde? Vamos lá. Pegando a estrada, ele tá embicado pro cantar, de costa pra Boa Vista, em QAP na Folha 100.3 FM. Eita, coisa boa.
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0: Eita, 16 horas e 28 minutinhos. Tem ainda, vamos lá. Eita. Olha, quem me deu bala de gengibre vai levar bala. Tô falando aqui já. Eita, menino, gosto desse jeito. 16 horas e 28 minutinhos, Folha 100.3 FM. Eu gosto é assim. Vamos lá. Seguindo, Caso Sem Nome com Simone Mendes. A gente vai escutar agora essa daqui maravilhosa. Eita, hoje é o que? Sabadão é dia de quê, né? É dia de... Eita, é dia de beber água que passarinho não bebe, mas se for menor de idade, não mexa no que você não deve mexer, viu?

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Eita, coisa boa. Só essa maravilhosa, né? Simone Mendes pra fazer uma música dessa. E agora, Cristiana Araújo, Caso Indefinido.

0: E agora vamos com um pompurri de Panda, Fred, Fabrício, Ícaro e Gilmar. Que nesse pompurri temos o quê? Vamos lá.
1: Essa não tem ensaio, hein? Sem ensaio.
0: Eita, temos agora um sonho louco e não posso ter medo de amar. Isso é pra você que tá sintonizado, ouvindo a Folha 100.3 nas alturas.
2: Vai, Ícaro.
3: Diz que morre de amor por mim.
1: Vai, Panda, canta sem moderação.
2: Que hora não é?

0: Mais uma dessas.
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2: Eita, menino, essa daqui dói, né, não? Foi o quê? Foi complicado pra mim.
1: Foi complicado pra mim.
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1: É. Hoje eu sonhei com você. 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
0: Vai, Pandinha, vai. Sabe o que eu sonhei?

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0: da profetizada. Tiro! Um dos burris mais tocados do Brasil.
1: E na sequência, mano, batidão com Agora Aguenta Coração.

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1: 16 horas e 44 minutinhos, você escutou a Folha 100.3 FM, a rádio das pessoas que amam Roraima. O meu nome é Brena Lorena e o nosso ponto marcado é todo sabadão, das 15 às 17 horas, ou melhor, o sertanejo das melhores músicas, as plays de sucesso, que alta, né? Vamos lá, mandar um beijo todo especial para o Fernando Calisto, para o seu Raimundo também. Mulher, assim, tu maltrata essa moçada que tá apaixonada. Eita, coisa boa, não é verdade? Muito obrigada pelo carinho, muito obrigada pelas mensagens, muito obrigada por mandar mensagem, pedir a música de cada um, tá bom? É muito gratificante poder ver e saber que tem quem acompanha, quem gosta, né? Teve gente que escutou pela primeira vez, Dudu foi um que escutou pela primeira vez a Folha 100.3, né? Na verdade, escutou a rádio, né? Assim, ele nunca tinha o costume de escutar a rádio e hoje ele escutou, ainda bem que ele gostou, né? E vamos lá. Olha, deixa eu ver. É isso aí. Escutou pela primeira vez, quem continuou aqui comigo até o finalzinho, sábado tem muito mais, tá bom? Beijo no coração de cada um de vocês, e agora eu vou parando porque a voz já não tá mais aguentando, me esforcei bastante para que levássemos o programa até as 17 horas, né? E aí, beijo no coração de cada um, sábado tem muito mais, mande mensagem, interage comigo, porque é uma grande honra. Cada um de vocês, em qualquer lugar que seja aqui do estado de Roraima, caminhoneiro, motorista, carreteiro, empresário, você que é motorista de aplicativo, muito obrigada pelo carinho. E o melhor de tudo, sabadão tem copo lá do Lago do Robertinho, um copo lindo para você colocar sua latinha de cerveja dentro, para você arrasar aquele copo térmico babadeiro. E olha que mexe com coisa boa, tá bom? E aí eu vou alinhar para fazer uns sorteios para você sabadão que vem, com umas coisas bem legais. Beijo para você, até sabadão. Beijo, beijo, fui!
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1: Eu vim falar de amor, Riba.

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2: 4h58.
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0: Muito boa tarde, começando mais um programa Estação Jovem comigo, Hanilson Braga, até às 20 horas. Muito sucesso pra você curtir com a gente nesta tarde. Daqui a pouco a gente emenda com a noite. E já convido você a participar, interagir, mandar aquele alôzaço aqui pra nós. Aqui pra Rádio Folha, Rádio Folha FM 100.3, a mais top. Olha, o nosso WhatsApp 91 15 21 55. Pra quem é de outro estado, o país que esteja nos ouvindo aí pelos aplicativos, Rádios Net e também da Folha FM 100.3, é o 95, prefixo 95 991 15 21 55. Você manda pra cá o seu alô, faz seu pedido musical e curte com a gente. Só as melhores. Olha, pra começar aqui o esquenta, vamos com Simone Mendes. Enquanto eu vou preparando aqui a playlist musical pra você curtir junto com a gente da Rádio Folha, não é? Rádio Folha FM 100.3. Olha só, o nome da música é Não Esquece Que Na Rua Tem Beijos. Simone Mendes chegando agora pra você curtir. Só aqui na Rádio Folha.
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0: faz barulho aí.
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4: Eita, olha só, eu já... Nossa amiga, deixa eu só botar aqui uma playlist, né? Que uma, um fundo, isso.
5: Mamãe,
4: Era, gente, agora sim, vamos lá. Olha só, eu tô aqui com a Jaqueline Amazonas. Nossa amiga, testa aí, Jaqueline, esse aí?
6: Oi.
4: Não, é esse primeiro,
6: não,
4: então.
6: Não, okay. Agora foi.
4: E aí, Jaqueline, eu sei que tá curtindo, tá fazendo a cobertura, a Rádio Folha também tá fazendo a cobertura do Arraial do São João do Anauá.
6: É, a 35ª edição do São João do Anauá, a gente tá lá, o Grupo Folha de Comunicação tá em peso lá, você tem uma página específica dentro do site da folhabv.com.br, a gente também traz muitas informações, imagens, né, que todo mundo que tá participando lá, através das nossas redes sociais, é só você acessar, compartilhar, e multiplicar, né, na geral. Hoje a gente tem Thalita Mel, Matheus Fernandes, a gente já tem aí a campeã, né, Hanisson?
4: Já, aqui.
6: De hoje.
4: Vem aí, Jaque, você...
6: Olha aí, a Eita Junina foi do grupo especial, e peraí, ó, com o tema...
4: A Eita Junina foi a campeã.
6: Do grupo especial
4: do Parque Anauá, isso, 2006.
6: Olha só, com o tema Baile Estrelado, a festa que os poetas sonharam, a quadrilha Eita Junina foi campeã do grupo especial do Parque Anauá 2026. A apuração finalizou na tarde deste sábado, dia 4, e as quadrilhas Garrancheis e Zé Monteirão conquistaram o segundo e o terceiro lugar, respectivamente, e as primeiras colocadas que se apresentaram hoje, na última noite do Arraial. Ei, a Eita Junina também foi da prefeitura, tá, querido?
4: É. Ganhou todas, tá ganhando todas, então.
6: O 2026 conseguiu prefeitura e estado, né?
4: Olha aí. Parabéns, né, pro pessoal, os quadrilheiros, eles que se... que eles investem também muito,
6: treino,
4: né?
6: Então, treino desde cedo, pra mostrar um bom
4: muito
6: trabalho.
4: Antes.
6: Para todo mundo que tá lá. E eu quero aproveitar aqui a audiência do Estação Jovem para mandar um abraço e um beijo para as meninas lá da Esporte Companhia, que eu fui lá deixar o pendrive, tava todo mundo, ó, escutando o Hanisson Braga.
4: Olha aí.
6: Que na isso... loja, na Esporte Companhia, todo mundo lá, curtindo a melhor do estado de Roraima, Folha FM 100.3. E hoje vem o quê? Thalita Mel e Matheus Fernandes e o Dan Lucas também aqui, querendo falar... Querendo falar é com ele mesmo, né, filho? Então é isso, é só procurar nas redes sociais da folhabv.com.br e também nas nossas páginas, né, e verificar tudo que tá acontecendo lá no Boa, não ia dizer Boa Vista Junina, não é Boa Vista Junina, é São João do Parque Anauá, 35ª edição. É tanto São João que a gente acaba se confundindo aí, mas é o São João do Parque Anauá.
4: É isso aí. E Jaque, vamos lá, de tu gosta de fofoca, não?
6: Vai lá, fala aí a fofoca, qual é? Conta-me.
4: Não, assim, com relação, né, aos cantores, né, que vêm.
6: Ah,
4: ontem
6: sim.
4: Teve Solange Almeida.
6: E aí, como é que foi
4: se
6: lá?
4: Se apresentou.
6: Ela
4: aí,
6: foi tranquila?
4: Bem simpática, gostei. E uma das coisas que eles avisam é que a gente não pode tocar o nome de... Falar de aviões, só da carreira dela. Então já chama um pouquinho a atenção, né, da imprensa para não tocar nesse assunto, porque para ela não gosta. E,
6: ah, beleza.
4: Já é uma deixa, assim, para não...
6: E muita gente com certeza iria falar, porque ela veio, né, do Aviões de Forró. E aí veio outros projetos também que ela fez, né, com vários cantores. Ela tem aí com a Zaya, com a Eliane, tem o Zé Ramalho, e entre outros cantores... que ela faz projeto, então ela tem muita mágoa, né? Então do Xande de Avião, cantor, é da empresa, né?
4: E olha só, Jaque, uma das perguntas que eu fiz, né, com relação, eu não tinha o conhecimento, e ela com relação a Marília Tavares, não é? Marília Tavares, ela tem uma gravação já, um DVD, eu não sabia.
6: É, com ela.
4: Foi, esse aqui que tá aí, ó, que a gente vai tocar já, pros nossos ouvintes que estão ligados aqui, curtir, Marília Tavares, já entrando aqui.
6: Então coloca aí, coloca pra tocar.
4: Isso, só dando uma pausa aqui. E a gente vai ouvir essa, que é da Solange Almeida, Deita na BR, Aqui Todos Que Loucos. Não, não é essa aqui não, menina. Peguei errado, depois eu procuro aqui. Mas vamos com essa, depois eu toco, então. É, também que é grande sucesso. Vou procurar aqui da Marília Tavares. E em seguida a gente volta aí com essa música da participação no DVD da Solange Almeida.
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0: Vamos lá, olha. Cadê aqui meu retorno? Ok. Vamos lá, olha só, mandar um alô especial pra Dinalva. Olá, meu amigo Hanilson, quanto tempo? Tô ouvindo seu programa, assinado Dinalva do Sucuba, é isso? Ligadinho aqui na 100.3, valeu, Dinalva. Também a nossa ouvinte number one. Vamos lá com a dona Ivone.
1: Boa tarde, meu amigo. Meu amigo, eu tô aqui no site Salomão, tô aqui na Boa Vista.
0: Eita.
1: Tô no seu programa, não perco seu programa nem um dia. Tô com uma música boa aí, você sabe a música que eu gosto. Ofereço pra vocês ir da rádio, pra tu tá ouvindo seu programa. Pra mim, né, meu amigo? Um abração pra você, que Deus abençoe.
0: Obrigado, dona Ivone, sempre carinhosa aqui com a gente do grupo Folha de Comunicação. Principalmente aqui na Rádio Folha. Aquele abração pra senhora, a senhora que sempre tá ligadinha aqui com a gente. E continue sempre com a gente, não mude não a estação. Ainda mais agora que tá a estação jovem. Só mandar pra cá o seu alô, tá bom, dona? Dona Ivone, sempre ligadinha. Aí eu toquei aqui com a minha amiga Jaqueline Amazônia, já na espera aqui pra fazer a cobertura do Arraial. E o seu filhote aqui também. Ele que tá fazendo esse barulho aqui que você tá ouvindo aí ao fundo, é ele. Gente boa. Vamos lá, vamos de mais música, daqui a pouco eu volto. Deixa eu só... Agora ok, vamos lá.
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2: 5:58.
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17h59. Você tá na melhor, você tá na 100.3 FM. Manda um alô especial aqui pro Souza lá do São Vicente, tá ligadinho aqui na Rádio Folha. Nossa amiga Dinalva, sou eu mesmo da comunidade do Sucuba. Valeu, Dinalva. Olha, o nosso WhatsApp 91 15 21 55 está liberado para você mandar sua mensagem, fazer seu pedido musical. A gente vai curtir agora. Vamos ver aqui a música da Thalita Mel, é isso? Ela que vai se apresentar hoje aqui em Roraima, no Arraial, Bacanauá. E a participação é de Xande Avião. Então vamos de música? Deixa eu só... Enquanto isso aí, você vai fazendo o seu pedido musical, mandando a sua música. Ok, vamos lá então. Thalita Mel.

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6: Às 18h30, olha só, manda aqui um recadinho legal para você que está acompanhando aqui o programa Estação Jovem. 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Olha aí, hein? 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Deixa eu ver aqui as mensagens que estão chegando. Vamos lá. Boa noite, Adilza, lá de Manaus. Boa noite na audiência do seu programa. O plantão agora, Adilza. Ah, tá no plantão, ela aqui. Trabalha no hospital. Adilza Souza, lá em Manaus. Deixa eu só dar uma. Ok, aqui pra ler as mensagens. Também, olha aí, a Vânia. A Vânia que trabalha aqui na Rádio Folha. Ela que fica recebendo aí os convidados. Grande Vânia. Essa amiga aqui da Rádio Folha FM 100.3. Também a Marilene. Vamos lá, cadê aqui? Deixa eu só tentar baixar aqui. Ok. Vamos lá, vamos ouvir aqui esse áudio, chegando agora.
7: Boa noite! Boa aqui noite. É Marilene, de Pernambuco. Manda um alôzinho pra Carmo Oliveira, pra Dorinaldo, Desiane, Daiane, Para todos que estão ouvindo, Dona Celida, Mãe Lindalva, Joel Jardel, Dona Ana e Dona Altanieta, no Senado do Olho Campo, para todo mundo que está ouvindo. Boa noite, é Marilene aqui de Pernambuco.
6: Eita, lá no Pernambuco.
7: Bota uma modona boa aí para nós ouvir. Roberta Miranda, bem chonada aí.
6: Beleza, daqui a pouco eu vou procurar aqui, a gente coloca sim. Valeu, Dona Marilene, lá no Pernambuco, curtindo aqui a programação 100.3. Valeu, aqui também o Lima, aquele abraço, tá ligadinho aqui, curtindo aqui o Gaúcho da Soja, é isso? Vamos lá ouvir.
8: Boa noite, meu amigo, boa noite, ouvinte da Rádio Folha, estão pegando carona contigo, ligadinho, sentido pra caralho, uma boa vista, curtindo a melhor aí. Tamo aqui, manda um modão pra nós aí. Fundo da Grota, pro Gaúcho da Soja, a equipe do Gaúcho da Soja, que fomos fazer uma boa ação lá na Venezuela hoje. Acabando de voltar, beleza? Abraço, meu irmão!
6: Valeu, tá aí, olha, todo mundo ligadinho aqui na 100.3. Vou procurar também a música, daqui a pouco a gente toca. É só sucesso aqui na Rádio Folha. Vamos de música, então?
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0: 18 horas e 59 minutinhos. Você tá na melhor, você tá na 100.3. Olha, mandar um alô especial aqui pra Rosinete e pro seu esposo, Francisco Cesário, que estão no sítio Nova Vida, só na audiência aqui da rádio. Valeu, Rosinete. Nossa ouvinte ligadinha, obrigado. Ah, você também pode mandar sua mensagem via WhatsApp 91 15 21 55 e curtir aqui a sua música preferida. Daqui a pouquinho também tem o nosso amigo Roger Lima, o seu programa Overnight. Daqui a pouquinho, muito sucesso também pra você curtir. Vamos de música!
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10: 19 horas e 30 minutos. A internet deu uma caída, foi? Olha, pra você que tá curtindo, sabadão, vai se divertir. Então, é bom ter cuidado no trânsito, principalmente nesse período chuvoso, alguns buracos, então ter bastante cuidado. Vou tentar atualizar aqui. Bastante cuidado, então, se beber, ainda mais quem tá se divertindo no arraial, se beber não dirige, se dirigir não beba. Chame aí um motorista de aplicativo da sua confiança, né? Ou seja, um desses aplicativos, e vá com segurança para casa, beleza? Porque a gente registra aí muitos acidentes na nossa capital e também nas BRs, RR, e assim, é importante ter cuidado. Daqui a pouquinho tem o nosso amigo Roger Lima. Seu programa Overnight com os sucessos. Mandar aqui um alô pro Friedman Show, é isso? Friedman Show é ligado aqui na 100.3. Nossos ouvintes estão sempre mandando mensagem: Rosinete, o Lima, Marlene, Marilene lá em Pernambuco. também o Gaúcho da Soja, a Dilza, o Souza, a Dinalva, a Dona Ivone, o Fernando Calixto, isso aí também. A todos vocês que estão na sintonia aqui da Rádio Folha. Vamos de mais música, que aqui é só sucesso, que não para e o programa é musical.
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2: Cleitinho, meu irmão, eu tô aqui, ó.

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